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0: 21h14.
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0: 21h27.
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2: E aí? Olá, Brasil. Estamos aqui, ó, depois da Twitchcam, a gente falou que a gente ia gravar um videozinho pra colocar no YouTube, então, aí, ó, pra você decorar pro domingo aí, essa se chama Pra Você Lembrar.
3: A música que a gente fez pra vocês, depois do lance lá da livraria, da tela de autógrafo, tudo, aquela letra que a gente fez, especialmente pra você, que está aí do outro lado.
2: Pra você lembrar que aconteça o que acontecer, a gente ama você, a gente nunca vai te esquecer.
3: 1, 2, 3...

0: Eu acho que as palmas quem tem que bater somos nós, pra vocês. Hoje eu só pedi uma coisa, durante todo o dia. Eu pedi a Deus que me abençoasse, que viessem bastante pessoas. Mas o mais importante é que pra cada canto que eu olhasse, eu pudesse ver um amigo, pelo menos um.
1: E a gente está conseguindo ver um amigo em cada um de vocês. Obrigado a todos.
0: Eu fico muito feliz.
1: Boa noite a todos. É um imenso prazer. Isso vai ficar na história, cara. Ter vocês aqui, viu, gente? Obrigado mesmo, de coração. Espero que vocês gostem desse show. Espero que vocês gostem desse DVD. Está sendo feito para vocês.

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0: Obrigado.
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0: 21 horas e 57 minutos.
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1: Também eu digo a você. Pode ficar à vontade, abraçar teu amigo aí do lado. É gostoso.

0: Obrigado, meu grande amigo. Deus te abençoe muito. Essa alma gêmea que eu tenho.
1: Obrigado, meu irmão. Você também.
0: Valeu, gente!
1: Obrigado. Beijo pra todo mundo. Satisfação ter passado esse momento junto com vocês. Obrigado.
0: Obrigado. Fiquem com Deus, gente. Receba essa energia do fundo do nosso coração, viu? Todos vocês são nossos verdadeiros amigos. Obrigado!
1: Obrigado. Obrigado.

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0: Maravilha!
1: 23 horas e 25 minutos.
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0: Valeu, gente. Obrigado. Lindo. Lindo.
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2: 23 horas e 46 minutos.
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0: Meia-noite e 14 minutos.
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5: Meia-noite e 26 minutos.
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0: à Jacques Courasseur.
1: Meia-noite e 52 minutos.
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2: 1h13.
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0: 1:39.
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4: Uma hora e 52 minutos.
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1: Duas horas e 41 minutos.
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0: 3:06.
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4: Três horas e 18 minutos.
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beijo no coração de cada um de vocês. Obrigado por essa noite tão especial na nossa vida, nesse momento da nossa carreira. Obrigado, que Deus abençoe cada um de vocês, que dê muita paz, muita alegria para todos. Obrigado.

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0: 3:43.
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0: grande sorte, hein?
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2: 4 horas e 2 minutos.
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0: 4 horas. E 29 minutos.
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3: Quatro horas e 42 minutos.
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5: Essa música é o hino oficial dos solteiros.

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0: 5:10.
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2: 5 horas e 34 minutos.
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0: 5h58.
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6: Família substituta. 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

Pra quem não sabe, a dupla Jorge e Matheus tá hoje aqui gravando esse DVD comemorando 2 anos de dupla. De uma história que começa mais ou menos assim.

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6: 6:12.
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0: 6:40.
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2: 6 horas e 59 minutos.
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0: 7:25.
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5: Sete horas e 40 minutos.
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0: enfiado no pescoço.
1: Seja louvado nosso Senhor Jesus Cristo, para sempre seja louvado. O projeto Padres para a Igreja em Santa Catarina nos recorda que toda a comunidade cristã é corresponsável pelas vocações. Não é apenas tarefa dos padres ou animadores vocacionais, mas missão de cada batizado rezar e sustentar os chamados que Deus continua a fazer. Jesus nos disse: pedi, pois, ao Senhor da messe que envie operários para a sua messe. Com este espírito, unidos como igreja, rezemos a dezena vocacional, também pela nossa paróquia, comunidades, famílias, pelos doentes e sofredores, pelos que pedem e precisam de nossas orações, pedindo que nunca falte servidores fiéis ao povo de Deus. Jesus, Mestre Divino, que chamastes os apóstolos para vos seguirem, continuai a passar pelos caminhos, pelas nossas famílias, pelas nossas escolas e continuai a repetir o convite a muitos dos nossos jovens. Dai coragem às pessoas convidadas, dai forças para que vos sejam fiéis como apóstolos leigos, como diáconos, padres e bispos, como religiosos e religiosas, para o bem do povo de Deus e de toda a humanidade. Amém. Pai nosso, que estás no céu, seja feita a vossa vontade, assim na terra como no céu. O pão nosso de cada dia nos dai hoje, perdoai as nossas ofensas, assim como nós perdoamos a quem nos tem ofendido. E não nos deixeis cair em tentação, mas livrai-nos do mal. Amém. Ave Maria, cheia de graça, o Senhor é convosco. Bendita sois vós entre as mulheres, e bendito é o fruto do vosso ventre, Jesus. Santa Maria, Mãe de Deus, rogai por nós, pecadores, agora e na hora de nossa morte. Amém. Ave Maria, cheia de graça, o Senhor é convosco. Bendita sois vós entre as mulheres, e bendito é o fruto do vosso ventre, Jesus. Santa Maria, Mãe de Deus, rogai por nós, pecadores, agora e na hora de nossa morte. Amém. Ave Maria, cheia de graça, o Senhor é convosco. Bendita sois vós entre as mulheres, e bendito é o fruto do vosso ventre, Jesus. Santa Maria, Mãe de Deus, rogai por nós, pecadores, agora e na hora de nossa morte. Amém. Ave Maria, cheia de graça, o Senhor é convosco. Bendita sois vós entre as mulheres, e bendito é o fruto do vosso ventre, Jesus. Santa Maria, Mãe de Deus, rogai por nós, pecadores, agora e na hora de nossa morte. Amém. Ave Maria, cheia de graça, o Senhor é convosco. Bendita sois vós entre as mulheres, e bendito é o fruto do vosso ventre, Jesus. Santa Maria, Mãe de Deus, rogai por nós, pecadores, agora e na hora de nossa morte. Amém. Ave Maria, cheia de graça, o Senhor é convosco. Bendita sois vós entre as mulheres, e bendito é o fruto do vosso ventre, Jesus. Santa Maria, Mãe de Deus, rogai por nós, pecadores, agora e na hora de nossa morte. Amém. Ave Maria, cheia de graça, o Senhor é convosco. Bendita sois vós entre as mulheres, e bendito é o fruto do vosso ventre, Jesus. Santa Maria, Mãe de Deus, rogai por nós, pecadores, agora e na hora de nossa morte. Amém. Ave Maria, cheia de graça, o Senhor é convosco. Bendita sois vós entre as mulheres, e bendito é o fruto do vosso ventre, Jesus. Santa Maria, Mãe de Deus, rogai por nós, pecadores, agora e na hora de nossa morte. Amém. Ave Maria, cheia de graça, o Senhor é convosco. Bendita sois vós entre as mulheres, e bendito é o fruto do vosso ventre, Jesus. Santa Maria, Mãe de Deus, rogai por nós, pecadores, agora e na hora de nossa morte. Amém. Ave Maria, cheia de graça, o Senhor é convosco. Bendita sois vós entre as mulheres. Bendito é o fruto do vosso ventre, Jesus. Santa Maria, Mãe de Deus, rogai por nós, pecadores, agora e na hora de nossa morte. Amém. Ave Maria, cheia de graça, o Senhor é convosco. Bendita sois vós entre as mulheres, e bendito é o fruto do vosso ventre, Jesus. Santa Maria, Mãe de Deus, rogai por nós, pecadores, agora e na hora de nossa morte. Amém. Enviai, Senhor, operários à vossa messe, pois a messe é grande e poucos são os operários. Jesus, o semeador da semente do reino, não se cansa de semear. Assim como fez o Senhor, nós também somos chamados a semear o bem com confiança, sem jamais nos cansar, dispostos a gerar em nós e na comunidade os frutos do Espírito. Acolhamos nessa Eucaristia a boa semente da Palavra de Deus. Iniciamos nossa Santa Missa cantando.

0: Seja louvado nosso Senhor Jesus Cristo.
1: Para sempre seja louvado.
0: Jesus, manso e humilde de coração.
1: Fazei nosso coração semelhante ao vosso.
0: Um bom dia a todos.
1: Bom dia.
0: Bom vê-los, tê-los. Que bom que a nossa fé foi maior do que a vontade de ficar em casa. Esse dia com esse chuvisco, com esse ventinho. Que bom que nós viemos aqui. Porque estar aqui é muito importante para nós, para nos encontrarmos com Deus, na palavra e na Eucaristia, mas encontrarmos também com Ele em cada irmão e irmã. Vamos iniciar esta nossa Santa Missa, invocando a Santíssima Trindade. Em nome do Pai, do Filho e do Espírito Santo.
1: Amém. Amém.
0: Que a graça e a paz de Deus, que nos deu a alegria desse dia, que o amor de Jesus que se manifesta a nós, a força do Espírito Santo que nos fortalece sempre, estejam sempre convosco.
1: Bendito seja Deus que nos reuniu no amor de Cristo.
0: Peçamos a Deus perdão antes de iniciarmos essa celebração, para bem e melhor participarmos da mesa da Eucaristia. Arrependidos, peçamos também a conversão do nosso coração cantando.

0: Que Deus, Pai rico em amor e misericórdia, que julga o pecador não para condenar, mas para salvar, que Ele tenha piedade e compaixão de nós, pois pecamos por pensamentos, palavras, atos e omissões. Perdoai-nos, Pai de bondade, nós os pedimos por Jesus Cristo, na unidade do Espírito Santo.
1: Amém.

nós vamos louvar e agradecer a Trindade Santa por este dia, por podermos estar aqui, pela nossa família, pelas nossas lideranças, por tudo e por todos, louvemos cantando.

0: Nós vamos rezar esta missa pelas intenções colocadas diante do altar. Rezaremos pelos falecidos Nadir Lopes Belotti, Laura Chividin, Vera Regina Machado, 1 mês de falecimento, Getúlio Justino Costa, 2 meses de falecimento, Antônio Bento Costa, Francelino Justino Costa, Hortêncio Justino Costa, Maria das Graças e Manuel Pedro Cândido, 34 anos de falecimento, por todos os falecidos de nossas famílias e comunidades. Pela saúde do Márcio, da Rosa, da Dona Rosa, do seu Valdir, do seu Hermes, do seu Luiz e Dona Santana, da Dona Emília Vieira, do seu Vandinho, Luiz e Mabre Pereira Mota. Pelo Berto, o Rosenvaldo, a Dona Alzerina, a Dona Larissa, a Larissa Rodrigues Vieira, João Felipe de Souza, o seu João e a Dona Vani. Pelo Gabriel do Riacho, a Dona Alcides, pela Patrícia Felipe Inocente, Manuel Antônio Teixeira, Deise Rodrigues, Dona Alvaci, seu Zeferino, seu Benício Silva, Dona Olívia, Ilma Adailton, Adenide Couto, Celso Antônio de Oliveira, Tediana Matos, Murilo Silveira Marcelino, Alaerte de Oliveira, de Jair Dálio, Dilma Borges, Nivaldo José de Souza, pela saúde de Mainara Vargas, José Ronaldo Escarpato, pelo jovem Maikel, que já está em casa, Terezinha da Silva, Jailson Souza Pires, Zenir Margarete Coelho, Juliano Maciel Sotero, Brian Maciel de Souza, Janaína Maciel Sotero, Tânia Aparecida Maciel, Altanir Anfilóquio Velho, Reinaldo Miguel Neto, Hudson Sozi, Felipe Guimarães de Souza, Guilherme Gonçalves, Dona Rita, Rosana Rocha Borbe, seu João, Liliane Marques Bezerra, Ilma Arante Machado, Terezinha da Silva, Laudelina Michels Arante, Newton Dera, João Batista Duarte Silva, Zenaide Rodrigues Borges, pelo Hamilton da Forquilha, Dona Belinha, Jamir, Maria Salete, o Zezo, pelo Adão da Divinéia, que se encontra hospitalizado, que é do Cursilho, Dona Marinha, por todos os nossos doentes, por todos os que pedem pelas nossas orações, também nas intenções dos rádio ouvintes da Rádio NBC. Oremos. Ó Deus, que mostrais a luz da vossa verdade aos que erram, para retomarem ao bom caminho. Dai aos que professam a fé, rejeitar o que não convém ao cristão e abraçar tudo o que é digno deste nome. Concedei aos nossos falecidos o descanso eterno. Dai saúde aos doentes e a nós perseverança na fé. Por nosso Senhor Jesus Cristo, vosso Filho que é Deus, e convosco vive e reina na unidade do Espírito Santo, por todos os séculos dos séculos.
1: Amém.
0: Sentados e atentos, ouçamos a palavra de Deus.

0: Leitura do livro do profeta Isaías. Isto diz o Senhor: assim como a chuva e a neve descem do céu, e para lá não voltam mais, mas vêm irrigar e fecundar a terra, e fazê-la germinar, e dar semente para o plantio e para a alimentação, assim a palavra que sai da minha boca não voltará para mim vazia, antes realizará tudo o que for da minha vontade e produzirá os efeitos que pretendi ao enviá-la. Palavra do Senhor.
1: Graças a Deus.

0: Leitura da carta de São Paulo aos Romanos. Irmãos, eu entendo que os sofrimentos do tempo presente nem merecem ser comparados com a glória que deve ser revelada a nós. De fato, toda a criação está esperando ansiosamente o momento de se revelarem os filhos de Deus. Pois a criação ficou sujeita à vaidade, não por sua livre vontade, mas por sua dependência daquele que a sujeitou. Também ela espera ser libertada da escravidão da corrupção, e assim participar da liberdade e da glória dos filhos de Deus. Com efeito, sabemos que toda a criação, até o tempo presente, está gemendo como em dores de parto. E não somente ela, mas nós também, que temos os primeiros frutos do Espírito, estamos interiormente gemendo, aguardando a adoção filial e a libertação para o nosso corpo. Palavra do Senhor.
1: Graças a Deus.

Naquele dia, Jesus saiu de casa e foi sentar-se às margens do mar da Galileia. Uma grande multidão reuniu-se em volta dele. Por isso, Jesus entrou numa barca e sentou-se, enquanto a multidão ficava de pé na praia. E disse-lhes muitas coisas em parábolas. O semeador saiu para semear. Enquanto semeava, algumas sementes caíram à beira do caminho, e os pássaros vieram e as comeram. Outras sementes caíram em terreno pedregoso, onde não havia muita terra. As sementes logo brotaram, porque a terra não era profunda. Mas quando o sol apareceu, as plantas ficaram queimadas e secaram, porque não tinham raiz. Outras sementes caíram no meio dos espinhos. Os espinhos cresceram e sufocaram as plantas. Outras sementes, porém, caíram em terra boa e produziram a base de 100, de 60 e de 30 frutos por semente. Quem tem ouvidos para ouvir, ouça. Os discípulos aproximaram-se e disseram a Jesus: Por que falas ao povo em parábola? Jesus respondeu: Porque a vós foi dado o conhecimento dos mistérios do reino dos céus, mas a eles não é dado. Pois a pessoa que tem será dado ainda mais, e terá em abundância. Mas a pessoa que não tem será tirado até o pouco que tem. Por isso que eu lhes falo em parábola, porque olhando eles não veem, e ouvindo não escutam, nem compreendem. Desse modo, se cumpre neles a profecia de Isaías: Havereis de ouvir sem nada entender, havereis de olhar sem nada ver, porque o coração desse povo se tornou insensível. Eles ouviram com má vontade e fecharam seus olhos, para não ver com os olhos, nem ouvir com os ouvidos, nem compreender com o coração, de modo que se convertam e eu os cure. Felizes sois vós, porque vossos olhos veem e vossos ouvidos ouvem. Em verdade eu vos digo, muitos profetas e justos desejaram ver o que vedes e não viram. Desejaram ouvir o que ouvis e não ouviram. Ouvi, portanto, a parábola do semeador. Todo aquele que ouve a palavra do reino e não a compreende, vem o maligno e rouba o que foi semeado em seu coração. Este é o que foi semeado à beira do caminho. A semente que caiu em terreno pedregoso é aquele que ouve a palavra e logo a recebe com alegria. Mas ele não tem raiz em si mesmo, é de momento. Quando chega o sofrimento ou a perseguição por causa da palavra, ele desiste logo. A semente que caiu no meio dos espinhos é aquele que ouve a palavra, mas as preocupações do mundo e a ilusão da riqueza sufocam a palavra e ele não dá fruto. A semente que caiu em boa terra é aquele que ouve a palavra e a compreende. Esse produz fruto, um dá 100, outro 60 e outro 30.

0: Senhor, é sinal de interesse por nós. Podemos nos sentar para partilharmos a palavra de Deus. Meus queridos irmãos e irmãs, Jesus fala da barca, que pode ser interpretada também como a igreja. Jesus fala para uma grande multidão, Jesus fala para os discípulos, Jesus fala para os apóstolos. A palavra que Jesus fala, ela não tem a eficácia que deveria ter diante de todos os ouvidos, ou diante de todos aqueles e aquelas que estão ali para ouvi-lo. Cada um ouve aquilo que quer, aquilo que tem interesse. Mas nem todos escutam da mesma forma. E a palavra não repercute na vida deles na mesma proporção. Assim também é para cada um de nós. Nós estamos sempre na igreja, nós estamos sempre ouvindo a palavra, proclamando a palavra, lendo a palavra, estudando a palavra de Deus, que é o próprio Jesus, o Verbo encarnado, feito homem para a salvação da humanidade. Agora, que efeito tem esta palavra que eu leio, que eu proclamo, que eu ouço na minha vida? Nós precisamos pautar a nossa vida na palavra de Deus. Mas nós sabemos que a verdade da palavra não são para todos os ouvidos, porque cada um ouve aquilo que tem interesse, e não muitas vezes aquilo que precisa ouvir como deve ouvir. E aí Jesus compara a palavra que foi proclamada, lançada no solo. Que solo é este? É o nosso coração. Como é que cada um de nós acolhe a palavra de Deus? Como é que cada um de nós recebe a palavra de Deus? Como é que cada um de nós vive a palavra de Deus? Porque nós não podemos ser somente ouvintes da palavra, somente proclamadores da palavra, somente anunciadores da palavra, mas sobretudo aqueles que procuram viver a palavra de Deus. Será que a palavra de Deus, ela é capaz de me transformar numa pessoa melhor? Será que a palavra de Deus, ela é capaz de transformar as minhas ações? Será que a palavra de Deus é capaz de me tornar um padre melhor, um pai melhor, uma mãe melhor, um esposo melhor, uma esposa melhor, um filho melhor? Às vezes, nós somos que nem aquele filho que tem lá em casa, que o pai e a mãe fala, parece que nem entra no ouvido. Olha para mim, eu estou falando contigo, me escuta. Às vezes, diz a mãe, que entra por um ouvido e sai pelo outro. Por que essa expressão? Porque a palavra não foi capaz de transformar a vida daquele que aquele pai e aquela mãe falou, porque aquele que escutou não se deixou levar pela palavra do pai e da mãe, mas pela palavra do mundo. Então nós precisamos tomar muito cuidado e termos discernimento da palavra de Deus e da palavra do mundo. A palavra de Deus leva para a vida. A palavra do mundo leva muitas vezes, na maioria das vezes, para a perdição. Aí tem muita gente que diz, de novo pai, de novo mãe está falando. A senhora já não falou, o pai já não falou. De novo, mulher, de novo, homem, falando. Olha, cuidado, essas amizades não vão dar certo, esse negócio não vão dar certo. Eu estou te avisando, não é para o teu mal, é para o teu bem. Cuidado com esse, cuidado com essa, cuidado com isso. Olha, toma muito cuidado. E a gente diz de novo, eu já sou grande, eu sei o que eu estou fazendo, deixa eu fazer do meu jeito. E aí depois não dá certo. O que que o marido vai dizer para a mulher? O que que a mulher vai dizer para o marido? Eu não te avisei? Eu não te disse? O que que o pai, a mãe vai dizer para o filho? Eu não te avisei? Tu não estava bem avisado? Agora aguenta. Agora te vira. Porque eu te avisei, eu te falei. E aí a gente coloca a mão na cabeça, como muitos por aí, hoje, ainda colocam, e dizem, por que que eu não escutei a minha mulher? Por que que eu não escutei o meu marido? Por que que eu não escutei o meu pai e a minha mãe? Por que que eu não escutei o padre? Por que que eu não escutei o meu professor, a minha professora? Por que que eu não escutei? A pessoa que ama, ela tem que falar e falar a verdade, aquilo que é o melhor para a vida de cada um e de todos. Mas repito, a verdade dita pela palavra não são para todos ouvidos, porque cada um ouve somente aquilo que quer ouvir. A palavra de Deus tem que entrar nos nossos ouvidos, ir ao nosso coração e nos transformar. É esse o poder da palavra. Nós não podemos ser um solo cheio de espinhos ou areia ou superficial. Nós precisamos ser um solo preparado para colher a palavra de Deus, para que a palavra de Deus cumpra a sua eficácia, produza frutos na nossa vida. Quanto mais eu ouço a palavra, quanto mais eu proclamo a palavra, quanto mais eu leio a palavra de Deus, muito mais eu tenho o compromisso de me tornar uma pessoa melhor, de fazer o bem, de ser bom, de amar, de servir. A primeira leitura que nós ouvimos, tirada do livro do profeta Isaías, vai falar da função da palavra de Deus. A palavra que sai da minha boca não voltará para mim vazia, sem produzir frutos, sem produzir transformações, sem produzir conversão na vida das pessoas. Meus queridos irmãos, irmãs, e aí o profeta diz, assim como a chuva e a neve descem do céu e para lá não irão voltar, mas vêm para irrigar e fecundar a terra, e fazê-la germinar as sementes, assim também é a palavra de Deus. Quem é que lá em casa mais fala? Mas não fala bobagem, mas não fala para o mal, mas para o bem. Aquilo que deve ser ouvido, aquilo que muitas vezes lá em casa alguém precisa escutar. Será que essa pessoa fala para o mal? Para ferrar o outro, para prejudicar o outro, não. Fala para o bem. A palavra tem poder, tanto de gerar a vida, como de gerar a morte. Tanto para trazer paz, quanto para gerar guerras e conflitos. Nós não podemos deturpar o sentido verdadeiro da palavra de Deus, e nem usar da palavra de Deus para justificar os nossos erros, as nossas fraquezas, as nossas misérias, porque não é para isso a palavra de Deus. A palavra de Deus, repito, é para nos tornar pessoas melhores, é para nos aproximar de Deus, é para nos levar a fazermos o bem. É para me tornar um padre melhor, uma liderança melhor, um marido melhor, uma esposa melhor, filhos, pais melhores. Pouco adianta a gente vir tanto na igreja, pouco adianta a gente ouvir tanto a palavra, pouco adianta a gente ler tanto a Bíblia e continuar cometendo os mesmos pecados. as mesmas fraquezas, as mesmas misérias. Não é verdade? O que adianta falar tanto para o marido, ou tanto para a mulher, ele continuar no mesmo, ou ela na mesma? O que adianta falar tanto para os filhos, e o filho não está nem aí porque o pai e a mãe falam, e continua fazendo a mesma coisa? Mas façamos a nossa parte. O semeador é Jesus, a semente é a palavra, e ela tem que transformar a nossa vida. Ela tem que germinar, crescer e produzir frutos na nossa vida, sempre. Que Deus nos dê força, coragem, fé e esperança para acolhermos a palavra de Deus, para vivermos a palavra de Deus, para que a palavra nos leve a uma verdadeira conversão, a um encontro com Deus, com o outro e comigo mesmo, cumprindo assim a sua essência, o seu objetivo, aquilo que a palavra precisa transformar na minha vida. Seja louvado nosso Senhor Jesus Cristo.
1: Para sempre seja louvado.

0: palavra, Senhor, é sinal de interesse por nós. A vossa palavra, Senhor, é sinal de interesse por nós. Creio em Deus Pai,
1: Todo-Poderoso, Criador do céu e da terra, e em Jesus Cristo, seu único Filho, nosso Senhor, que foi concebido pelo poder do Espírito Santo, nasceu da Virgem Maria, padeceu sob Pôncio Pilatos, foi crucificado, morto e sepultado, desceu à mansão dos mortos, ressuscitou ao terceiro dia,

0: Orai, meus irmãos e minhas irmãs, para que este meu e vosso sacrifício, com nosso dízimo e nossa vida, seja uma oferta agradável a Deus Pai Todo-Poderoso.
1: Senhor, por tuas mãos esse sacrifício, para a glória do seu nome, para o nosso bem e de toda a Santa Igreja.
0: Olhai, Senhor, os dons da Igreja em oração com seu dízimo e a sua vida, e concedei que os fiéis que os recebem possam crescer em santidade. Por Cristo nosso Senhor.
1: Amém.
0: O Senhor

0: nosso coração está em Deus.
1: Demos graças ao Senhor, o nosso Deus.
0: É nosso dever e nossa salvação.
1: Na verdade, é digno e justo, é nosso dever e salvação bendizer-vos e dar-vos graças. Pai Santo, fonte da verdade e da vida, porque neste domingo festivo nos acolhestes em vossa casa. Hoje, vossa família reunida para escutar a vossa palavra e repartir o pão da Eucaristia, celebra a memória do Senhor ressuscitado, enquanto a humanidade inteira espera o domingo sem ocaso para entrar no vosso repouso. Então, contemplaremos a vossa face e louvaremos para sempre a vossa misericórdia. Nesta alegre esperança, unidos aos anjos e santos, cantamos a uma só voz.

0: Na verdade, vós sois santo, ó Deus do universo, e tu que criaste, proclamo o vosso louvor, porque por Jesus Cristo, vosso Filho e Senhor nosso, e pela força do Espírito Santo, dais vida e santidade a todas as coisas, e não cessais de reunir para vós um povo que vos ofereça em toda parte, do nascer ao pôr do sol, um sacrifício perfeito. Por isso, ó Pai, nós vos suplicamos, santificai pelo Espírito Santo as oferendas que vos apresentamos para serem consagradas, a fim de se tornem para nós o corpo e o sangue do vosso Filho, nosso Senhor Jesus Cristo, que nos mandou celebrar estes mistérios.
1: Enviai o vosso Espírito Santo.
0: Estando para ser entregue, abraçando livremente a paixão, Jesus tomou o pão em suas mãos, elevou aos céus, pronunciou a bênção de ação de graças, partiu o pão, deu a seus discípulos e a nós, dizendo: tomai todos e comei, isto é o meu corpo que será entregue por vós.

ao fim daquela ceia, tomou o cálice em suas mãos, elevou aos céus, pronunciou a bênção de ação de graças e passou entre os seus discípulos, dizendo: tomai todos e bebei, este é o cálice do meu sangue, o sangue da nova e eterna aliança, que será derramado por vós e por todos para a remissão dos pecados. Fazei isto em memória de mim.

0: Celebrando agora, ó Pai, o memorial da paixão redentora do vosso Filho, da sua gloriosa ressurreição e ascensão ao céu, e enquanto esperamos a sua nova vida, nós vos oferecemos em ação de graças este sacrifício vivo e santo.
1: Aceitai, ó Senhor, a nossa oferta.
0: Olhai com bondade a oblação da vossa igreja e reconhecei nela o sacrifício que nos reconciliou convosco. E concedei que, alimentando-nos com o corpo e o sangue do vosso Filho, repletos do Espírito Santo, nos tornemos em Cristo um só corpo e um só Espírito.
1: O Espírito nos una num só corpo.
0: Que o mesmo Espírito faça de nós uma eterna oferenda para alcançarmos a herança com os vossos santos eleitos, a Santíssima Virgem Maria, Mãe de Deus, São José, seu Esposo, os santos apóstolos, os gloriosos mártires, Santa Teresinha e seus santos pais, a bem-aventurada Albertina e todos os santos que não cessam de interceder por nós na vossa presença.
1: Fazei de nós uma perfeita oferenda.
0: Nós vos suplicamos, Senhor, que esse sacrifício da nossa reconciliação estenda paz e salvação ao mundo inteiro. Confirmai na fé e na caridade a vossa igreja que caminha neste mundo com o vosso servo Papa Leão, o nosso bispo Adilson, a nossa comunidade paroquial, as nossas famílias, lideranças, crianças, jovens e adultos e todo o povo por vós redimidos. Atendei propício às preces desta família que reunistes nesta manhã na vossa presença. Reconduzi a vós, Pai de misericórdia, todos os vossos filhos e filhas dispersos pelo mundo inteiro.
1: Lembrai-vos, ó Pai, da vossa igreja.
0: Acolhei com bondade no vosso reino os nossos irmãos e irmãs que partiram desta vida, todos aqueles e aquelas pelos quais nós estamos rezando, cujas intenções já foram apresentadas, mas aqueles e aquelas que agora também nós vamos lembrar no silêncio do nosso coração.

os que morreram na vossa amizade. Unidos a eles, esperamos também nós saciarmos eternamente da vossa glória, por Cristo Senhor nosso. Por Ele, dais ao mundo todo o bem e toda a graça. Por Cristo, com Cristo e em Cristo.

0: Adianta rezar só da boca para fora?
1: Não.
0: Adianta rezar de joelhos, de pé, fazer mal para tanta gente? Não. Aquilo que a gente reza é aquilo que a gente tem que viver. Jesus não ensinou só a rezar, ensinou a viver. Como Ele nos ensinou, vamos rezar e viver. Pai nosso,
2: que estás no céu, santificado seja o vosso nome. Venha a nós o vosso reino. Seja feita a vossa vontade, assim na terra como no céu. O pão nosso de cada dia nos dai hoje. Perdoai as nossas ofensas, assim como nós perdoamos a quem nos tem ofendido. E não nos deixeis cair em tentação, mas livrai-nos do mal.
0: Livrai-nos de todos os males, ó Pai, das doenças, dos sofrimentos, das guerras e pandemias. Livrai-nos de só querermos ser ouvintes e não vivenciadores. E dai-nos hoje a vossa paz. Ajudados pela vossa misericórdia, sejamos sempre livres do pecado e protegidos de todos os perigos, enquanto aguardamos a feliz esperança e a vinda do nosso Salvador, Jesus Cristo.
2: Vossa é o reino, o poder e a glória para sempre.
0: Senhor Jesus Cristo, disse a seus vossos apóstolos, eu vos deixo a paz, eu vos dou a minha paz. Não olhei os nossos pecados, mas a fé que anima a vossa igreja. Dá-lhe segundo o vosso desejo a paz e a unidade. Vós que sois Deus, com o Pai e o Espírito Santo.
2: Amém.
0: Que a paz e o amor do coração de Jesus esteja convosco, em vossa casa e com toda a vossa família.
2: O amor de Cristo nos uniu.

0: Este é o meu filho amado, no qual eu pus todo o meu agrado. Escutai-o. Felizes somos nós, os convidados queridos e amados para a ceia do Senhor. Eis o Cristo, o Cordeiro de Deus, aquele que tira os pecados do mundo.
1: Senhor, eu não sou digno de que entreis em minha morada, mas dizei uma palavra e serei salvo.
0: Que Ele nos guarde nesse mundo e nessa vida, e um dia depois de muito amar e servir, Ele nos conduza todos à vida eterna.
1: Amém.

0: Quem come a minha carne e bebe meu sangue permanece em mim e eu nele, diz o Senhor. Oremos. Alimentados pelos vossos dons, nós vos pedimos, Senhor, que cresçam em nós os frutos da nossa salvação, cada vez que celebramos este mistério. Por Cristo nosso Senhor.
1: Amém.
0: Ave Maria.
1: Cheia de graça, o Senhor é convosco. Bendita sois vós entre as mulheres, e bendito é o fruto do vosso ventre, Jesus. Santa Maria, Mãe de Deus, rogai por nós, pecadores, agora e na hora de nossa morte. Amém.
0: Podemos nos sentar para as comunicações. Às 10 horas nós teremos missa em Araçatuba, a chegada da Santa Teresinha do Menino Jesus, levada pela comunidade do Alto Arroio. E às 10 horas teremos missa também na comunidade da Passagem do Rio Duna. Hoje ainda, às 15 horas, teremos casamento comunitário. E às 19 horas teremos missa. Amanhã, dia 13, segunda-feira, às 20 horas, movimento de Cursilho, hora apostólica, no Arroio do Rosa, aqui na nossa paróquia, e na paróquia da Imaculada, em São Tomás. Terça-feira, às 19h45, dia 14, Terço dos Homens aqui na Matriz, em Laguna, movimento de irmãos, reunião dos coordenadores paroquiais. Quarta-feira, às 15 horas, Missa da Saúde. Quinta-feira, dia 16, 19h30, a Adoração. E a gente lembra que começa mais um movimento de Cursilho Jovem Masculino em Tubarão. Movimento de irmãos, reunião no salão paroquial. Sexta-feira continua o Cursilho Jovem. Às 19 horas, missa na Vila Herculano. E às 20 horas, aqui na Matriz, Terço das Mulheres. Sábado que vem, dia 18, nós teremos às 9 horas em Maruí, reunião da Forania da Liturgia, reunião da Forania dos Coroinhas, e em Tubarão, confissão do movimento de Cursilho Jovem. Aqui na Matriz, sábado que vem, dia 18, batizados. 18 horas no Sambaqui, missa. E aqui no, na Igreja Matriz, catequese batismal. O movimento de irmãos está promovendo no sábado que vem, dia 18, a noite das massas no salão. Domingo que vem, dia 19, 8 horas missa aqui na Matriz, 9 horas celebração chegada da Santa Teresinha na comunidade da Ibiraquera, levada pela Araçatuba, Alto Arroio, missa. Às 14 horas, encontro do apostolado da oração aqui na Matriz. Às 15 horas, se não chover, nós vamos lá no Barreiros rezar a missa, fazer a entrega simbólica do valor do show de prêmios que teve para ajudar a comunidade, de 26.300 e poucos reais. E às 19 horas, missa aqui na Matriz. A gente lembra que no último sábado e no último domingo, dia 25 e 26, nós teremos aqui na comunidade a festa em honra do São Cristóvão. No dia 25, nós temos missa às 7 horas da noite. Depois, no salão, nós temos festa junina, movimento de bar e cozinha. No domingo, dia 26, às 9 horas, a procissão motorizada de São Cristóvão. E a missa é às 10h15, não às 8, tá? Quem vem às 8 vai esperar um pouquinho. Ok? Depois, meio-dia, temos almoço festivo. E 19 horas, temos missa. Aniversariantes, quem fez essa semana? Fizesse? Vem cá. A dona Amélia fez? Que bom. O Rafael fez outro dia, né, Rafael? Tu não veio na missa. Vem cá, por favor. Isso, eu não esqueci, não. O Pio também fez outro dia e ficou bem quietinho, está lá atrás. Coragem, Pio. Eles pensam que passa a perna em mim. Tem mais lá o filho do seu Louro também, não sei o nome dele, mas eu sei que é do seu Louro. Que bom. Cantemos, perdão da vida, presente de Deus.

0: Viva os aniversariantes! Viva quem veio na missa! Viva! Eu só quero dar o valor do dízimo do mês de junho. Agradeço as missionárias e missionários do dízimo, as famílias. Graças a Deus o nosso dízimo está muito bom. Estamos conseguindo manter com as taxas das comunidades a despesa do mês. O nosso dízimo no mês de junho deu R$17.721, só a comunidade matriz, tá? As comunidades pagam as suas taxas, R$17.721. Desses 17, 9.525, se eu não me engano, foi a taxa da diocese. Mas que bom que ainda sobrou para a gente manter as despesas da nossa paróquia. Tem gente que pensa que fica tudo aqui. Não, cada comunidade envia um valor X para Tubarão, para pagar a despesa da diocese. O nosso foi 9.500 e alguma coisa, 20 e poucos. Né? Ainda sobrou, graças a Deus, 7 mil e poucos para a gente se manter aqui. Muito obrigado. Que Deus dê o dobro, o cêntuplo de tudo aquilo que se oferta no dízimo do envelope, mas também no dízimo da nossa vida. Obrigado à equipe de canto, à nossa liturgia, nossos ministros, coroinhas. Obrigado pela fé de vocês, que foi maior do que a vontade de ficar em casa. O Senhor esteja convosco.
1: Ele está no meio de nós.
0: Que desça sobre vós e permaneça para sempre a bênção de Deus Todo-Poderoso, para colocarmos em prática a palavra de Deus. Pai, Filho e Espírito Santo.
1: Amém.
0: Um bom domingo, uma semana feliz. Domingo na missa, semana na graça. Vamos em paz. Que o Senhor sempre, sempre nos acompanhe.
1: Graças a Deus.
0: A folhinha da missa lá.
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Um bom dia a todos os ouvintes da Rádio NPC FM, a rádio da comunidade de Nova Brasília. Iniciamos mais um programa do Centro Espírita Seguidores de Jesus, levando a todos os irmãos ouvintes, simpatizantes da doutrina, aos irmãos espíritas, o conforto, a paz, o entendimento através do Evangelho de Jesus, das obras basilares da doutrina dos Espíritos e também aquelas que complementam os ensinamentos de Allan Kardec. Que Deus, nosso Pai Maior, nos abençoe e que possamos levar a todos, pelo entendimento, a paz. Nós separamos para o programa de hoje um assunto muito falado, pelo menos em termo, em todas as religiões cristãs e aquelas também que não são cristãs, que têm como outros nomes. Vamos falar sobre os espíritos. Pensam muitos que são seres à parte. Somos nós. Nós somos espíritos. Porém, quando encarnados, Allan Kardec colocou um termo como somos alma, que tem um corpo, e quando voltamos para o mundo espiritual, voltamos a ser espíritos, sem esse corpo denso, material, mas com um corpo fluídico, perispiritual. E buscamos então, no livro segundo do Livro dos Espíritos, no capítulo primeiro, Origem e Natureza dos Espíritos. Kardec faz a pergunta: como podemos definir os espíritos? Eles respondem: podemos dizer que os espíritos são os seres inteligentes da criação. Eles povoam o universo além do mundo material. Então aqui essa palavra espírito é aqui empregada para designar seres extracorpóreos, os desencarnados. E não mais o elemento inteligente universal. A definição do espírito propriamente dito, a sua gênese, nos profundos segredos de sua constituição elaborada por Deus, é mais difícil, sendo mais difícil por nos faltarem palavras para tais definições, dizem eles. Se obedecemos às leis que regulam o crescimento espiritual, achamos bem melhor pensar no respeito que devemos a todas as criaturas, que devem aprender gradativamente, de acordo com as necessidades para sua ascensão. A violência em todas as ordens e principalmente no saber é contrária ao progresso de todas as coisas, também para os seres inteligentes. A ciência, mesmo com os seus limites, pode nos falar de muitas coisas referente à nossa marcha para a conquista da libertação. Entretanto, se não tivermos preparados para essa escola do amor, o que faremos com esses conhecimentos? Para que conhecer se não aprendemos a discernir, se não aprendemos a aplicar
com entendimento, se nos falta o amor aos nossos semelhantes, não devemos fugir do saber, porém, saber como convém saber. Então, definir o espírito em todas as suas particularidades, por enquanto, nos traria certa confusão, por sermos ainda crianças com necessidades para as primeiras letras do alfabeto da vida. Definir a vida é bastante difícil para quem ainda permanece na morte. Acordemos primeiro para depois sabermos alguma coisa sobre os que vivem. Os encarnados, assim como nós, por enquanto, como grande parte dos desencarnados, desconhecem o corpo físico, suas inúmeras funções, seus engenhosos movimentos, que busca sempre integrar-se na harmonia universal. O corpo de carne e músculos, fibras e ossos é o mais perfeito aparelho. É, pois, a maior maravilha entre todos os existentes no mundo, exposta à vista humana, para ser ainda conhecida. Então, como desejar conhecer os outros corpos usados pelos espíritos e, ainda mais, conhecer o próprio espírito? Devemos começar pela terra para sentir e perceber o céu. Se querermos ser obedientes à harmonia, sejamos disciplinados, seguindo as linhas traçadas pela gradatividade, como as letras que aqui usamos para que o nosso pensamento seja entendido. Deus não tem segredo para com seus filhos, mas pede preparo para que possamos suportar as revelações espirituais. As forças do Espírito são ilimitadas. Todavia, desabrocham gradativamente na alma, que sabe usar seus tesouros. Do contrário, estabeleceria uma confusão no seio da sociedade. Alguns acham que muitos não deveriam saber o que sabem. Estão enganados. A cada um foi dado o que realmente merece e aquilo que suporta. A definição de espírito que muitos desejam não está sendo empregada por Deus. Ela está sendo dada pelos meios que correspondem às necessidades das almas, através de vários livros e inúmeras mensagens escritas por intermédio da mediunidade no Brasil e em todo o mundo. Então, de onde originou-se o Espírito? Ele é parte do Criador, ou gerou-se espontaneamente? São frequentes essas perguntas em todas as classes, em que todas as religiões, não nos cabe responder da maneira que muitos querem saber. A especulação é muito profunda, muito grande, para a faixa que pertencemos na escala evolutiva em que, por enquanto, nos encontramos. Nós outros precisamos conquistar mais
para saber mais. Na verdade, a origem do espírito se perde nas noites de bilhões de anos, de maneira a escapar às deduções, às especulações humanas. Temos a dizer que ele é criação de Deus e não parte do Todo-Poderoso. A alma é máquina divina feita pelas mãos de luz do inconcebível, de sorte que somente ele entende e conhece a sua obra. Pouco ainda conhecemos sobre as suas leis e nos perdemos nos primeiros ensaios dos conhecimentos dos corpos físicos. Como querer conhecer o Espírito, de onde ele veio, para onde ele vai? Basta, por enquanto, estudarmos e começarmos a praticar as regras ensinadas por Jesus, nosso irmão maior, guia e modelo da humanidade, que nesse clima perceberemos os primeiros elos que nos prendem ao Criador.

cascalhos, para se encontrar uma pequena fração de valor quando se os encontra. Porém, o bom senso nos fala que devemos procurar o elo perdido, porque é na procura com dignidade e respeito que certamente vamos encontrando os vestígios da origem da luz que nos promete a felicidade. Então sejamos fortes e trabalhadores, intensifiquemos esforços na aquisição de valores morais e lutemos dentro de nós mesmos a fim de nos vencermos e nos conquistarmos, para que nasça o sol da liberdade no mundo dos sentimentos e nesse espetáculo de vida abramos os braços para Deus, para que Ele nos ajude a sentir o Cristo em nós, com a sagrada missão de nos libertar. No século atual, pode-se observar as grandes invenções dos homens. Pois bem, são suas filhas e não o próprio homem. E Deus, sendo a inteligência suprema, claro que sua criação é mais perfeita do que a dos homens. Ele não vedou os conhecimentos aos seus filhos, porém, instituiu leis para regularem a sabedoria de acordo com a própria evolução. E isso fez para o bem e a paz das criaturas. Dotou-nos de todas as qualidades, de modo que esses tesouros desabrochem no tempo, no momento certo, no momento exato, sem que nos perturbe, mas antes nos favorecendo em todos os rumos, frente à eternidade.

Então vamos a uma pergunta. Os espíritos tiveram um princípio? Se foram criados, certamente que tiveram um início. O início e como foram criados pertence como mistério de Deus. Entretanto, a luz virá quando o Senhor achar melhor, conveniente. Devemos nos preparar como aluno que domina todos os cursos, nas bênçãos do tempo. Porém, para receber o diploma, a aflição, ela nada nos leva. O nosso procedimento é crer em Deus sobre todas as coisas e confiar na ajuda do próximo, juntando com os nossos esforços, no sentido de que a luz, ela se faça em nosso entendimento. O que queremos mais? Se estamos já recebendo muito, basta olharmos para trás que notaremos quanto aprendemos pela bondade de Deus. Todos já conhecem que o universo é montado na mais profunda harmonia.

sem nenhuma fração de desequilíbrio. E se todos os nossos corpos, como nós mesmos, são micro-universos, é de ordem natural que procuremos viver em harmonia com o macrocosmos. Esse é o caminho que devemos conquistar. E se por fora de nós chamamos essa ordem de harmonia, dentro de nós ela passa a se chamar amor, carregando consigo o ambiente do próprio Criador. O Criador não nos impede o progresso, pelo contrário, nos ajuda a conhecer a sua criação. Observa como nós estamos com a ciência bem avançada para os nossos conhecimentos, é lógico, né? Aí lançamos satélites. Agora o James Webb, que está devastando todo o espaço infinito, e pensamos que estamos conhecendo quase tudo. Não, não conhecemos uma microfração daquilo que ainda tem pela frente. E vamos mais longe. Não vamos ter o conhecimento geral. Esse conhecimento é Deus na sua criação. Mas é importante que nós caminhemos para isso. Buscar mais conhecimento não é só para a cultura, mas sim para o bem da humanidade. Que todos esses satélites lançados, que ajudam até para sabermos a situação do tempo, isso nos faz crer que recebemos pela bondade de Deus e que não podemos dizer que somos nós que fizemos. Nós recebemos muita ajuda do plano espiritual a fim de que possamos fazer as criações pela ciência, para que tenhamos conforto, mais tranquilidade. Tudo que existe é criação de Deus, do vírus aos homens e destes aos anjos, da matéria interatômica aos mundos e destes aos ninhos galácticos. Estamos todos e tudo ligado por fios invisíveis do amor de Deus que por vezes não percebemos. No entanto, nem tudo é espírito, nem tudo é matéria. As divisões são enormes na sequência evolutiva de todas as coisas. Devemos passar a compreender cada coisa em seu lugar, com os direitos e deveres uns para com os outros. O nosso amor deve atingir a tudo que existe, em todas as frequências de vida, que por ele recebemos, o que doamos com acréscimo da misericórdia do Senhor. Os espíritos tiveram sim um princípio, sob o comando daquele que gera a vida e que alimenta tudo que existe. Há questionamento entre pessoas. Uns afirmam que existem os mistérios, outros negando. Todavia, mistérios sempre existiram e vão existir por toda a eternidade em relação a nós, as criaturas, porque nunca seremos iguais ao Criador. A nossa evolução ou despertamento é eterna,
Mas Deus está fora da eternidade que conhecemos e compreendemos. As suas leis não têm ação sobre ele. Devagar vamos descobrindo que as leis foram criadas porque nós ainda somos inferiores. No mundo existem prisões por causa dos desobedientes. Existem escolas para ensinar a quem não sabe. Existem hospitais por causa dos doentes. Quando houver o equilíbrio de todas as coisas e de todos os seres, tudo mudará. Deus nunca erra. Para que leis para ele? Esta é, pois, uma lógica que não merece discussão. É bom afirmar que vivemos para sempre. Deus é a unidade suprema. A sua vida é um mistério escondido nas obras da eternidade, de modo que os espíritos, seus filhos, passam a compreender algumas de suas nuances pelo processo de despertamento dos dons recebidos da grande fonte, desde a sua formação. Buscando a profundidade das coisas, vamos encontrar a matéria primitiva, de onde saem todas as coisas, vibrando no seio da divindade. Ela em Deus é una quando sai do seu campo de força. Se podemos empregar esse termo, a partir daí se divide pelas condições do próprio ambiente, compreendendo que, no fundo, é a mesma essência, porém, tomando expressões variadas, com objetivos inúmeros, obediente ao comando da suprema inteligência. Quem pode dizer ou afirmar a quantidade de divisões da essência unificada do Criador? Ninguém sabe, pois as expressões desse fluido são incontáveis. Nele pulsa a vida na Terra, em todos os mundos, no espaço chamado vazio, em todas as dimensões espirituais, em um cinetismo indescritível. Essa matéria primitiva ou energia cósmica, como queiramos chamar, desprendida da lúcida mente do Senhor, é o agente que atende a todos os reclamos da vida, que faz perceber toda a casa universal, como se estivesse presente em toda parte. Os homens, os cientistas, falam da matéria escura. Ora, até chegarmos a um ponto de entendimento que os espíritos nos falam sobre o fluido cósmico universal, o homem na Terra pode deduzir essas transmutações pelo que é feito e observado nos próprios laboratórios através das mudanças dos elementos, sendo a forja divina, o próprio tempo, a lavoura, é a pecuária, nos dão uma ideia, e mesmo a vida humana nos fornece campo para essas deduções. Existe uma escala periódica dos elementos que compõem as coisas, os elementos
atômicos, diminuídos ou acrescentados, muda-se a estrutura da matéria, por vezes, a sua forma. Somente a matéria primitiva, e certamente quem a criou, são imutáveis e escapam todas as pesquisas humanas e mesmo espirituais em nosso reino, ou, por assim dizer, na faixa de vida em que vivemos. Todos os estudiosos buscam com interesse a genealogia do espírito, de onde ele veio e para onde ele vai, na ânsia de saber o seu próprio destino. Até certo ponto, não tiramos a razão deles ou nossa. No entanto, é imperioso que reconheçamos que essa marcha é vagarosa. É uma subida lenta. Essa subida do saber também obedece por leis à evolução de cada criatura. Certamente que o espírito nasceu da mesma fonte de onde saíram todas as coisas. Porém, tudo que sai de Deus é divino, com qualidades sublimadas a serem despertadas. E o tempo é o processo desse saber. Se notarmos os efeitos dos grandes homens, o seu amor por todas as coisas, sem distinção, dá para entendermos que somos todos irmãos pela unidade universal de toda a criação. Cada um, a cada coisa, vive em dimensão diferente. Entretanto, carregam no centro da vida o próprio Criador, de maneira a ouvi-lo, senti-lo, na sua vontade poderosa e santa. Tanto o elemento material, como afirma o Livro dos Espíritos, como elemento inteligente do universo, saíram do hálito divino e estão em processos de despertamento, pois tudo e todos somos filhos da unidade. Jesus, em suas passagens, nos falava que estava ele com uma turba a seu derredor e vieram até ele: Senhor, sua mãe, seus irmãos estão aí fora para buscá-lo. Eles ainda não entendiam essa missão de Jesus. Buscavam porque achavam que ele estava fora de si. E Jesus disse: quem é minha mãe? Quem são meus irmãos, minhas irmãs? Minha mãe, meus irmãos, minhas irmãs são todos aqueles que fazem a vontade do Pai que está nos céus. Ele falava dessa família universal. Não que ele tenha desprezado a busca de sua mãe, provavelmente ele deve ter ido lá, pois Maria ficou até os últimos instantes, quando Jesus estava preso no madeiro e João, o evangelista, estava junto com ela, o apóstolo mais novo de Jesus. E ele veio não para morrer na cruz, mas para nos libertar. Essa morte era na época muito comum, crucificar, mas essa libertação que ele veio nos trazer era da nossa própria consciência, de tudo aquilo que fizemos de mal, nos libertarmos do mal, para que possamos crescer como filhos do Criador, e assim faremos. É lento, gradativo, para uns, para outros
que compreendem com mais facilidade pelo amor, será um pouco mais rápido. E aqueles que estão mais acima voltarão, estenderão as mãos para os que estão mais abaixo, ainda, como se diz, rastejando. Possamos buscar o entendimento nessas obras que nos vêm elucidar, para que possamos entender mais até as próprias religiões humanas criadas pelos homens. E a terceira revelação foi criada pelos Espíritos. Tanto é que a obra basilar é chamada Livro dos Espíritos. As pesquisas que são feitas sobre o Espírito são muito fracas, pálidas imagens em relação à realidade. A sua formação, ela foge aos nossos sentidos, mesmo os mais apurados. Os Espíritos foram criados, é o que podemos dizer aos estudiosos, assim eles falam. Deus é o Criador de tudo que existe. No entanto, a técnica empregada por Ele na formação das almas continua a ser mistério para nós. Por enquanto, nossa evolução não comporta tamanha grandeza. Nos é dado conforme a nossa capacidade de entendimento. Os véus de Ísis vão sendo retirados na nossa frente, na graduação que convém ao Todo-Poderoso. Continuemos o nosso interesse de saber, sem aflição, como o aluno inteligente que espera a sábia solução do tempo. Toda assimilação, ela é demorada. A verdade de Deus não pode ser mudada pelos homens, e sim obedecida. O mundo universal, ele foi tocado pela harmonia de vida, e ela nos deixa sentir a necessidade da mesma harmonia dentro de nós. E a harmonia é amor. Por esse fato é que não podemos exigir vida sem amor. Ela não existe. Os Espíritos foram criados e continuam a ser criados pela Mente Suprema. Capacidade esta que foge à nossa compreensão, à nossa análise, porque a criação não tem capacidade de compreender o Criador, e sim entender mais ou menos seus objetivos, como saber que a inteligência divina é perfeita. Se Deus criasse, ou tivesse criado tudo nos princípios da eternidade, estaria inerte, contrariando as suas próprias leis. Ela opera constantemente, nos diz Jesus. Tudo que se expressa e muda de forma é pela sua magnânima ação. O Senhor nunca parou de trabalhar, nem sequer um minuto na contagem humana. E a sua glória consiste nisso. O labor divino é vida, na profusão do seu amor. Para sentir um ponto de entendimento acerca do que estamos falando, basta observar o corpo humano. Forma grandiosa no degrau de entendimento do Espírito. A sua vida é movimento. Nada nele para. Observemos os protozoários e
e os próprios mundos, tudo se move, tudo cresce para o seu Criador em busca da unidade. Não é necessário ir muito longe para compreender a dinâmica do Criador. Basta analisar os próprios pensamentos e verificar que eles são ativos na atividade da vida. Estamos na escala dos espíritos que começam a receber as primeiras lições sobre a vida. Ainda desconhecemos muita coisa sobre o corpo humano, que é, pode-se dizer, o primeiro degrau da escada evolutiva. É conhecer-se a si mesmo. O aprendizado é infinito em todos os reinos, cabendo a nós outros agradecer a Deus por essas oportunidades e aproveitá-las em todas as suas sequências, sentindo e vivendo essa harmonia de Deus, tocando a canção da vida desde o átomo até os grandes acúmulos dos mundos. Sejamos fortes no trabalho do bem e hábeis no serviço da caridade, que os nossos sentidos se abrirão para melhor compreendermos a vida e participarmos da divina criação como co-criadores, onde quer que estejamos. Deus jamais deixou de criar coisas e espíritos, e a receita ainda pertence no mistério que o tempo encobre, esperando certamente a maturidade dos seus filhos. Porém, quanto se espera, façamos o que está no nosso alcance, porque intuição para o trabalho não nos falta. Jesus é o grande inspirador dos nossos passos e o Evangelho, o código que poderemos e devemos consultar todos os dias. Ele traça para nós todas as diretrizes que nos convêm por amor. O nosso desejo é reflexo da vontade do Pai de criar também. Quando falamos aqui do Evangelho, nós queremos lembrar a todos os irmãos que já foi aqui convidado que no Centro Espírita Seguidores de Jesus, aqui no Mirim, todas as segundas-feiras, nós temos o estudo do Evangelho Redivivo, ou seja, o Cristo Redivivo em nós. Os ensinamentos que muitas pesquisas foram feitas a fim de compreendermos melhor essa passagem do Mestre aqui entre nós, para que ele veio nos ensinar a nos libertarmos, as renúncias que deveremos ter para muitas coisas que nos causam mal e compreendê-las. E voltando à formação espontânea, acreditar que os espíritos se formam espontaneamente é desconhecer as leis do Criador, a sua ação benfeitora em todo o universo. Porém, não dispomos de outro termo mais adequado. Cabe-nos dizer que Deus nos criou pela sua potente força de vontade. É como se encontra na Gênesis: faça-se a luz, e a luz se fez. Em relação à alma, podemos dizer que o Senhor disse: faça-se o Espírito, e o Espírito se fez. Não deixando de ser um simbolismo divino na divina estrutura dessa criação, o tempo na contagem humana que se gastou para que o Espírito se expressasse como alma inteligente está perdido no próprio tempo. A formação da alma
de certo modo, não deixa de ser espontânea, mas sobre a ação permanente do grande arquiteto do universo. Nada se opera no esquema de Deus sem o trabalho permanente, e dele mesmo e dos seus filhos maiores, disseminando-os em toda a criação universal. Quando se fala em trabalho, é uma lei divina. Trabalho. Quem pretende entender que a criação espontânea preexiste da grande inteligência, é bom que compreenda que não existe criação espontânea dessa forma. A suprema inteligência do universo não deseja esconder os seus segredos da humanidade encarnada e desencarnada. Porém, a revelação deve ser gradativa para evitar perturbações naqueles que não suportam uma verdade mais acentuada. Devemos intentar ainda de passo a passo. E quando o progresso nos chamar, busquemos acelerar nossa marcha por já suportarmos o entendimento. Vamos buscar um exemplo muito importante aqui nas escolas. O aluno entra na primeira série, vai tendo o conhecimento necessário para aquela primeira série. Depois passa para a segunda, e esses conhecimentos são acumulados. Vai para a terceira, né? Ele não pode dar um salto até a nona série. Não suportaria os ensinamentos e nem entenderia. Então estamos todos interligados ao Criador por processos que desconhecemos, mas são reais. Bebemos a vida nele. E se nos alimentarmos em seu amor magnânimo e santo, na verdadeira acepção da palavra, não existirá formação espontânea em nada. Em tudo, encontramos a marca das mãos da divindade, desse Criador, que deixa o selo da perfeição. Tudo que ele fez está perfeito. A ignorância é que nos faz ver erros onde não existe. Estamos todos em processo de despertamento espiritual. E aí é que encontramos a desarmonia sem que ela exista realmente. Se Deus nos criou à sua semelhança, no que devemos crer, estamos de posse de muitas qualidades que aparecerão com o tempo, que fará desabrochar os nossos talentos pelas bênçãos do próprio Criador. Somos seus filhos. E já que moramos no mesmo lar, somos herdeiros diretos do seu amor, compete a nós outros sabermos usar esses dons espirituais como sementes que devemos semear, de sorte que devemos saciar a fome com os seus frutos. Analisemos os nossos pensamentos e a seleção que temos o direito de fazer. Parece que eles surgem espontaneamente no que tange aos que sentimos. No entanto, eles têm um princípio da nossa mente ou em mentes exteriores. Não se formam espontaneamente. E eis que se trata de pensamentos. No que se refere ao espírito, a coisa é muito mais séria. Seria sua formação espontânea? Certamente que não. É uma programação divina, a sua mais perfeita criação. Nada existe imperfeito saindo das mãos
de luz, o entendimento da formação das coisas e dos espíritos nos leva a um maior respeito por tudo que nos serve e que nos ajuda a ascender para o infinito. Agora devemos pedir a Jesus que nos ajude, para nos ajudar a compreender com mais acerto certas leis que existem e nos comandam.

Vamos a mais uma pergunta aqui. Os espíritos são imateriais? Os espíritos, como as criaturas divinas, são realidades por terem sido criados. São almas nas quais despertam valores capazes de fazê-las sentir os atributos de Deus. Os espíritos são imateriais pelo compacto da matéria que se conhece. No entanto, na profundidade desse termo, eles passam a ser constituídos de matéria que escapa aos sentidos humanos, como no dizer o Livro dos Espíritos, matéria quintessenciada dentro de sua pureza. Ele esquece o estado primitivo, onde pode ver e pegar, onde se manifesta em formas. O espírito não tem forma definida, se podemos comparar mesmo que seja com pálidas imagens. Vamos dizer que ele é qual água ou o vento que toma a forma da vasilha ou do ambiente que é colocado. No caso do espírito superior, ele pode tomar a forma que desejar. E o seu comando é a mente, é a sua vontade, porque o espírito se manifesta pelo pensamento e vontade. Quanto às particularidades, ainda é cedo para que possamos conversar e entender. Por isso é que podemos chamar o espírito de ser incorpóreo, por não ter ele precisamente um corpo, como se entende as formas. A linguagem humana é fraca para se conversar sobre os assuntos do espírito, mas toda tentativa é válida. Por se entender alguma coisa acerca de assuntos de relevância como este, que Deus nos abençoe em todos os nossos esforços que marcam um aprendizado de luz. Percorremos sempre a imagem para melhor sermos entendidos, mesmo que sejam as mais simples. Vejamos a massa de trigo para o preparo do pão, num processo de fermentação. Assim é a matéria quintessenciada nas mãos do Criador. Antes era um todo, depois o próprio tempo a separou em individualidades que Deus achou conveniente, qual a massa que transmuta em pães, individualizada, porém, carregando a mesma essência de vida. A massa fermentada destacada em pedaços, vai ao forno quente, no sentido de tomar uma feição de alimento saudável. O pão, né? Assim é o espírito individualizado. Sai de um todo, né? Vai ao calor das bênçãos do Pai Celestial para que a razão se expanda no tempo e no espaço, garantindo a sua personalidade, que caminha nas novas conquistas, conscientizando-se de tudo e sentindo a necessidade de libertação, conquistando a si mesmo sentido no palco da existência, na consciência, ao desabrochar dos valores inerentes à própria vida. O espírito é uma luz diferenciada que acode às suas próprias necessidades,
como ajuda aos seus irmãos de caminho naquilo que o Senhor determinar. É uma chama divina consciente, mas a qual ainda falta conhecer muita coisa no que se refere à sua própria existência. Pelo menos no estágio em que nos encontramos, há muitos mistérios a desvendar no que tange ao espírito. Os espíritos são imateriais pelo estado de matéria que se conhece. No entanto, tudo que existe nasceu da mesma fonte divina. E desse nascimento até o espírito, ocorreram diversas transmutações de todas as ordens para que a luz maior irradie no centro da vida e a harmonia se fizesse no seio da luz, obedecendo à vontade do Criador como sendo um sol inteligente, filho de um sol maior. E esses espíritos, eles têm fim. Então, inicialmente, refiramos-nos que o espírito encarnado sofre grandes limitações no que concerne à capacidade de maior entendimento, principalmente sobre a vida espiritual. Também nós sofremos como espírito fora da carne, dizem eles, incapacidade de responder a determinadas perguntas feitas pelos homens. Nem tudo nos é dado a saber, eles nos dizem. O conhecimento sempre acompanha o crescimento espiritual e é uma lei de equilíbrio em favor das próprias criaturas. Pergunta se os espíritos têm fim certamente foi feita inspirada na razão por saber que ele teve um princípio. No entanto, devemos dizer que as leis no plano maior da vida nem sempre têm relação com as que existem na Terra e que são conhecidas pelos homens. O que é impossível para o homem não é para Deus, como igualmente o que se conhece do princípio que se perde na grande equação da divindade. Tivemos um começo, não teremos um fim. O que se entende como sendo fim, sobre diferenciação. Já falamos muitas vezes que a linguagem humana é deficiente para conversar sobre as coisas transcendentais. Podemos assinalar por ela algumas coisas, o que já constitui uma misericórdia para todos nós. O espírito que respondeu Allan Kardec sobre o assunto limitou-se a dizer ao codificador, dizendo que a existência dos espíritos não tem fim. E acrescentou mais adiante: é tudo o que podemos dizer por agora. É certo que, em geral, os homens têm ansiedade pela vida. Se ela terminasse no túmulo e com isso o espírito tivesse fim, seria fator de desestímulo para todos os homens da Terra e dos outros planetas habitados, para os quais a evolução e o progresso não existiriam. Porém, a bondade de Deus é tamanha que Ele nos fez a sua semelhança. Palavra divina que ilumina, consola e se transforma em felicidade para todas as criaturas. Se possamos, se somos semelhantes ao Criador, então somos eternos.
e o termo para nós como espírito ser-nos-á para a renovação interior. Quanto mais velhos, mais novos. Muitos espiritualistas reclamam da nossa conversa que dizem se parece com parábolas de difícil entendimento. Desejamos coisas mais claras, mais objetivas. Se estivéssemos ao nosso alcance, falaríamos com todo prazer. Porém, para sermos bem entendidos, é preferível falar pouco por faltar na linguagem humana recursos e mesmo preparo por parte dos homens para ouvir determinados assuntos que simples para alguns, em outros poderão suscitar dúvidas, interpretações diferenciadas. Estamos na escola divina, todos juntos à procura dos mesmos ideais. Para o nosso consolo e alegria, cumpre refletir que fomos criados por Deus, a suprema inteligência, a suprema perfeição, que não iria fazer algo imperfeito. A harmonia vibra em tudo que as suas mãos tocam. No mundo espiritual, estudamos e pesquisamos os mistérios de Deus, que são muitos. Descem ao nosso plano grandes almas para nos ensinar algo mais sobre o amor, a ciência e a própria filosofia. Por isso que a doutrina espírita tem como seu escopo, sobre o seu alicerce, a filosofia, a ciência e a religião. No mundo espiritual, estudamos e pesquisamos os mistérios de Deus, que são muitos. Descem ao nosso plano grandes almas. Almas que vêm trazer conhecimentos. Almas que vêm nos ajudar para que possamos passar de mundo de provas e expiações para o mundo de regeneração. Portanto, o Espírito é criação divina, teve um começo e não terá um fim. Queridos irmãos, estamos no término desse programa, trouxemos esse tema que é muito discutido em muitas religiões, principalmente cristãs, e que a doutrina espírita nos traz esse conhecimento mais aprofundado pelos conhecimentos dos Espíritos para nós. Agradecemos a Rádio NBC FM pelo espaço. Agradecemos a Deus e a Jesus por nos conceder momentos que possamos buscar conhecimento através da sua criação. A intimidade de Deus não conheceremos, mas sabemos que Deus é amor. Que esses bálsamos possamos levar a todos os irmãos em humanidade e que a prece que iremos fazer vá ao encontro dos irmãos, aqueles irmãos na Venezuela,
que possam ser bem estruturados na parte física e espiritual. E há os recantos da terra, onde ainda persiste a dor e o sofrimento. Pai nosso que estais no céu, santificado seja o vosso nome, venha a nós o vosso reino. Seja feita a vossa vontade, aqui na terra como no céu. O pão nosso de cada dia nos dai hoje. Perdoai, Senhor, as nossas dívidas, assim como nós perdoamos aos nossos devedores. E não nos deixeis cair em novas faltas, tentações, e livra-nos de todos os males. Que assim seja, e um bom final de semana a todos.

0: Gustavo Mioto, obrigado, meu irmão.
1: Obrigado, meu.
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0: 10h44.
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6: Ato infracional. Você sabia que os adolescentes que cometem crime são punidos de forma diferente da dos adultos? É isso mesmo. O jovem, entre 12 e 18 anos, primeiro responde a um processo e tem direito à defesa por meio de advogado ou defensor indicado pelo juiz, como no caso dos adultos.

0: delitos. Mas se ele for condenado, recebe uma medida socioeducativa. Essa medida poderá ser aplicada de várias formas, podendo ser uma simples advertência até a internação por 3 anos com privação de liberdade. No crime cometido por crianças, ou seja, quem tem menos de 12 anos, não há processo. Mas o conselho tutelar poderá aplicar medidas de proteção previstas na lei. O conselho pode encaminhar a criança aos pais ou responsáveis mediante um termo de responsabilidade, propor a orientação e apoio temporários ou a matrícula e frequência numa escola. O conselho pode optar também por incluir a criança em programa comunitário ou oficial de auxílio à família, à criança e ao adolescente, colocação em família substituta, ou enviar a criança para abrigo em entidade. Vale lembrar que abrigo é uma medida provisória e só é usada como forma de transição para o encaminhamento da criança a uma família substituta. E isso não significa perda de liberdade.
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4: 10 horas e 57 minutos.
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0: 11:27.
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2: 11:48.
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0: e 12 minutos.
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6: Assistência Social. Pessoas portadoras de deficiência e idosos sem meios de se manter, ou que a família também não tenha essa condição, têm direito ao benefício de um salário mínimo por mês, garantido pela Assistência Social. A lei chama de portadores de deficiência aqueles incapacitados para a vida independente e para o trabalho. Já os idosos, neste caso, devem ter 70 anos ou mais. É considerada carente a família que tenha média de renda mensal menor que um quarto do salário mínimo. Para calcular a renda, é simples. Primeiro é preciso somar os salários de todos que moram em sua casa. Outros rendimentos também devem ser computados. Some todos os valores. Aí é só dividir o resultado pelo total de moradores, incluindo aqueles que não possuem renda. Se o resultado for igual ou inferior a um quarto do salário mínimo, você terá direito ao benefício. Mas atenção! Esse benefício não poderá ser acumulado com qualquer outro da Seguridade Social. Por exemplo, quem já recebe aposentadoria ou pensão não tem direito ao salário. O único benefício que pode ser acumulado é o da assistência médica.
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3: 12 horas e 25 minutos.
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0: 12:54.
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0: Com esse prefixo musical, entra ao recesso do vosso lar o programa Cristo é a Solução, da Igreja Evangélica Assembleia de Deus da cidade de Imbituba, que temos como pastor presidente, pastor Natanael Melo, pastor presidente das Assembleias de Deus da cidade de Imbituba, e o apresentador desse programa de todas as tardes do seu domingo, pastor Edenael do Nascimento. É com muito prazer e alegria que eu já quero cumprimentar a todos os irmãos e amigos. Uma boa tarde na paz do Senhor Jesus Cristo. Essa paz que excede todo, mas todo entendimento.
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0: E o programa Cristo é a Solução, ele vai ao ar todos os domingos pela rádio NBC FM, a 98.3 FM, a rádio da comunidade de Nova Brasília. Isso aí, 2 horas de programação ao vivo, das 13 horas até as 15 horas, você ouve belíssimos hinos, a mensagem da palavra de Deus pregada ao nosso coração, momento da oração da fé. E com certeza nessa tarde o Senhor tem uma bênção para a tua vida. Hoje, dia 12 de julho, já estamos quase já no meio do mês de julho, né, meus amados irmãos? Quase já no meio do mês de julho, certo? Temperatura agora nesse exato momento na cidade de Imbituba, 17 graus. Certo, 17 graus com uma sensação térmica de 15 graus. Então faz frio na cidade de Imbituba, certo? Segue-se o tempo bom durante todo domingo, com frio, com ventos, com 32 km por hora na cidade de Imbituba. Umidade relativa do ar, 74% de umidade relativa do ar. Não há previsão de chuva nem hoje, nem segunda, nem terça, nem quarta, nem quinta, nem sexta. Segue-se o tempo firme durante a semana na cidade de Imbituba. Temperaturas a mínima 13 graus, a máxima 17 graus na cidade de Imbituba, certo? E graças a Deus aí que o solzinho aí agora ele tá aparecendo, né? Ficou meio escondido entre as nuvens durante a manhã, a parte da manhã, mas agora já está aí aparecendo o sol, certo? Mas é uma tarde fria na cidade de Imbituba. Estamos no inverno, e tem que esfriar mesmo, tem que ser frio, porque nós estamos na estação do inverno, e o inverno é uma estação fria. Mas o mais importante de tudo, querido, é que você está aí do outro lado, nos dando o prazer, nos dando a alegria de estar mais um domingo juntamente conosco, na sintonia desse programa, e que todos venham ter uma ótima recepção com o programa Cristo é a Solução.
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0: Maravilha, não desligue o vosso receptor, mas fique ligadinho conosco até as 15 horas. O Senhor tem uma palavra para o meu, para o teu coração nessa tarde, ele vai falar conosco de uma maneira especial. Você que deseja oração por você, por sua família, por uma porta de emprego, por uma causa que você tem que receber, mande para nós, estaremos orando com certeza, crendo na vitória, crendo no milagre que o Senhor tem para a tua vida. E nós cremos, nas grandes vitórias através desta programação Cristo é a Solução. Muitos milagres têm acontecido, Deus tem aberto portas, feito maravilhas, certo? Através da oração do povo de Deus com o programa Cristo é a Solução. Então, gratidão a Deus pelas vossas vidas, por você estar do outro lado, sempre nos dando o prazer, nos dando a alegria de estar sintonizado conosco. Porque, irmãos, nós estamos aqui porque você está do outro lado, nos dando prazer e alegria de estar ouvindo o programa. Imagina se não tivesse ouvintes, irmãos, não tem como. Então nós estamos aqui, porque a gente sabe que do outro lado tem vidas, tem pessoas ouvindo essa emissora, 98.3 FM, o programa Cristo é a Solução, levando uma palavra de fé, de amor, de coragem. E acima de tudo, não esquecendo que Jesus está voltando para buscar a sua igreja.
1: Pois fazer missão não é ganhar dinheiro, mas ser missionário é antes de tudo.
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Maravilha! Nós também queremos agradecer a irmã Terezinha Cruz pela sua contribuição. Também está nos ajudando, né? Irmã Terezinha Cruz é uma patrocinadora do nosso programa. Que Deus abençoe a vida da irmã Terezinha Cruz. Obrigado pela sua contribuição, pela sua ajuda financeira, para que esse programa continue no ar. Um abraço aí, irmã Terezinha Cruz. Né? Que Deus abençoe grandemente você, a Camila, a Lu, o esposo da Lu, filhinho, família da irmã Terezinha Cruz, que Deus abençoe grandemente a vida de vocês, né? Que Deus venha recompensar e dar em dobro tudo aquilo que vocês estão fazendo para a obra do Senhor. O segredo maior das bênçãos que nós temos aqui na terra, meus amados, escute bem, é nós contribuir para o reino de Deus, certo? Entenda uma coisa. Talvez a sua vida estaria melhor hoje financeiramente, certo? Se você assumisse um compromisso com a obra do Senhor, certo? Financeiramente, ajudando, mantendo, né, o programa, mantendo os missionários, ajudando a obra missionária, certo? Então, com certeza, Deus, né, ele iria te abençoar muito mais do que você já está sendo abençoado. É, reflita nisso aí, pare um pouco, analise, certo? Seja um mantenedor da obra do Senhor, seja um missionário contribuinte da obra do Senhor, Deus com certeza multiplicará abundantemente no teu

Ver seu esposo, seus filhos, filhas, família servindo ao Senhor. Mas nessa tarde é tarde de realizar sonho. Nessa tarde o Senhor diz para você, aleluia, aquilo que é impossível para o homem é possível para o Senhor Jesus. E nessa tarde há um milagre de Deus chegando na tua casa. Nessa tarde há um milagre de Deus chegando na tua família. O teu sonho não está enterrado. Os teus sonhos não estão sepultados. Eu acho interessante, meus amados, quando Ezequiel chega no vale de ossos secos e sequíssimos, Deus fala para Ezequiel: pode, filho do homem, esses ossos reviver? E Ezequiel fala para o Senhor: Senhor, tu sabes tudo e todas as coisas estão no poder da tua palavra. Interessante, meus amados irmãos, que os ossos não estavam enterrados. Que os ossos não estavam enterrados. Aleluia, os teus sonhos não estão enterrados, porque quando estão enterrados não tem como realizar sonho. Mas os ossos secos, sequíssimos, estavam sobre a terra. Eu quero dizer para você nessa tarde: creia, confia, porque assim como Ezequiel profetizou para aqueles ossos e disse: ossos, ossos secos, ossos sequíssimos, sobre a palavra do Altíssimo haja ressurreição, levanta. Os ossos começaram a fazer barulhos e juntar ossos com os ossos, joelhos, pé, dedos, e assim foi, braço, perna, e foi juntando ao corpo. E agora o Senhor diz para o profeta Ezequiel: profetiza, haverá pele, haverá carne sobre esses ossos. E naquele momento Ezequiel profetiza uma palavra vindo da parte de Deus, e começa a ter carne aqueles ossos, e começa a ter pele aqueles ossos, e ali começou a se transformar num grande exército. Eu profetizo na tua vida nessa tarde, eu profetizo na tua vida nessa tarde, aquilo que estava enterrado o Senhor vai desenterrar, o milagre vai acontecer, o sobrenatural de Deus vai acontecer na tua casa, o sobrenatural de Deus vai acontecer na tua família. Porque o nosso Senhor é um Deus que ainda ressuscita sonhos, que ainda os projetos seus ainda estão de pé diante do Senhor. A salvação na tua casa, a libertação na tua casa, a cura na tua família. Aleluia, aleluia, porque nessa tarde é uma tarde que o Senhor começa a ressuscitar sonhos, sonhos que estavam enterrados, sonhos que já não tinham mais esperança. Mas assim como aquele vale de ossos secos, assim como Lázaro, quando o Senhor chega perante o sepulcro de Lázaro e disse: tirai a pedra, mas já são 4 dias, já cheira mal. Para o Senhor não importa o tempo, para o Senhor não importa a estação, para o Senhor não importa o período, para o Senhor tudo é feito conforme Ele quer e da vontade que Ele quer. Nessa tarde eu tenho uma palavra ao teu coração. Há uma tarde de ressuscitar projetos que estavam enterrados. Quem sabe você, mãe, tem chorado na sua casa por causa dos teus filhos, e você diz muitas vezes: ah, meu Senhor, quando ele voltará para a tua casa? Quando ele retornará para os teus braços? Quando ele voltará para o seu lugar, onde não era para ter saído? O Senhor vai trazer, porque o teu sonho nessa tarde se torna
tornará realidade aquilo que era impossível para Marta e Maria, aquilo que era impossível para aqueles homens, para aquelas mulheres que estavam ali na frente do sepulcro. Mas diante do sepulcro estava aquele que ressuscita sonho. Ah, diante do sepulcro estava aquele que ressuscita projetos que fez na sua vida. E nessa tarde é uma

oração. Se tu creres, verás a glória de Deus. E nessa tarde, a glória do Senhor inunda a tua casa, a glória do Senhor inunda a tua família, porque nessa tarde é uma tarde de vitória, é uma tarde de bênção, é uma tarde que o Senhor entra agora na tua casa, no meio dos teus, começa a ressuscitar sonho, projetos talvez que você acha que não iria mais conseguir, que não ia mais ser concretizado. Nessa tarde há uma palavra de Deus chegando ao seu coração, e naquele momento ele diz: Lázaro, sai para fora. E Lázaro saiu para fora, porque ninguém e nada pode resistir o poder da palavra do Senhor. No momento que o profeta Ezequiel profetizou para o vale de ossos secos e sequíssimos, ali aquele vale de ossos começou a se tornar um grande exército. E nessa tarde o Senhor te levanta, nessa tarde o Senhor te ergue, nessa tarde o Senhor te sustenta pelo poder da sua palavra. Nada está perdido, há os sonhos de Deus ainda na tua vida, há os sonhos de Deus ainda concretizado aí na tua vida para ser realidade. Ah, você vai, com certeza, você vai sim ver a tua família, você vai ver os teus na casa do Senhor, adorando o Senhor, porque Ele é fiel para cumprir com a sua palavra. Não esqueça, os teus sonhos não estão sepultados, os teus sonhos não estão, aleluia, coberto por alguma coisa que não pode tornar realidade, mas o Senhor nessa tarde faz o teu sonho se tornar realidade. Nessa tarde o Senhor faz o teu sonho se tornar real, para você entender que Ele é Deus e que Ele está no controle da sua vida. Fica com essa meditação na tarde de hoje para o teu elevo espiritual.

Maravilha, maravilha. É o programa Cristo é a Solução. Receba essa palavra de Deus no seu coração. Receba essa mensagem, onde Deus, com certeza, está te fortalecendo pelo poder da palavra do Senhor. Quero mandar um abraço que está na audiência do programa, irmão Paulo César da Limpa, ele, sua família. Todo domingo, né, irmão Paulo César? Todo domingo ele tem esse horário marcado, né, e o compromisso com o programa aqui de solução. Obrigado, irmão Paulo César, que Deus abençoe a sua vida, né, por todo o domingo está sempre sintonizado conosco, nos dando sempre alegria de ouvir. Diácono irmão Adilson Melo, que Deus abençoe a sua vida, sintonizado conosco, Deus derrama as mais ricas e copiosas bênçãos de Deus sobre a sua vida na tarde de hoje. E evangelista irmão Walter Lopes, Pai do Senhor Jesus Cristo, estamos ouvindo o programa Cristo é a Solução. Obrigado, evangelista irmão Walter Lopes, você, toda a sua família, obrigado por vocês estar aí sintonizado, ouvindo esta programação. A paz do Senhor, meu pastor, esse programa é uma benção. Hoje estamos na escuta deste programa na casa da minha mãe, Joana. Um abraço, auxiliar Moivânio, Marlete e também a sua mãe, a dona Joana. Obrigado, dona Joana, por deixar, né, o programa Cristo é a Solução entrar na sua casa. E seja a senhora abençoada, seja a senhora curada de toda a enfermidade, tá bom, dona Joana? Porque quando nós abrimos a porta da nossa casa para entrar, né, aquilo que é mais precioso, que é o nome de Jesus Cristo, é sempre recebido uma bênção do Senhor. Então seja aí nessa tarde abençoada, tocada pela boa mão do nosso Senhor Jesus Cristo, na Joana, que Deus abençoe grandemente a sua vida, por a senhora estar aí, né, com seu filho, ligadinhos conosco, ouvindo essa programação. Deus abençoe este programa, pastor Ilema, Kátia, amo escutar esse culto aos domingos na minha casa por esta emissora. Obrigado, irmã Selma Vieira, que Deus abençoe a senhora, que Deus abençoe toda a sua família na tarde de hoje. Eu vou já botar mais um hino aqui, já está conosco aqui o evangelista irmão Sandro, pastor da Assembleia de Deus ali de Sambaqui, né? Ele que recebeu um grande milagre, né, nesses dias aí, com certeza ele vai falar um pouco, né? Já nós já voltamos já com o evangelista irmão Sandro, certo? Com mais oferecimento dos irmãos que estão entrando ali, né, através do WhatsApp, com as suas mensagens, né, e receba esse hino para o vosso elevo espiritual na tarde de hoje.

0: Maravilha, maravilha. É o programa Cristo é a Solução. 19 anos levando a boa palavra de Deus no ar, andando e chorando, mas sem dúvida trazendo almas para o reino de Deus. E estamos aqui, você que quer entrar em contato conosco, é muito fácil e é simples, 999-35-8886 ou 3356-0595. Você pode entrar no site da rádio www.nbcfm.com.br. Nós estamos aqui com o evangelista Irmão Sandro, né? Ele já vai cumprimentar os nossos queridos amados ouvintes. Ele que é pastor da Assembleia de Deus do Sambaquim, né? Fazendo um lindo trabalho, um belo trabalho. A gente tem visto, né? Acompanhado pelas suas mensagens e fotos, né? Que ele tem mandado ali. A gente tem visto Deus trabalhando naquele lugar ali no bairro Sambaqui. Paz do Senhor, evangelista Irmão Sandro.
1: Paz do Senhor, pastor Edinael, a todos os ouvintes da NBC FM. Deus os abençoe grandemente nesse dia de domingo.
0: Maravilha, é um prazer ter o senhor aqui uma vez mais conosco na cabine desta rádio aqui para pregar a palavra, nós falar um pouquinho da obra do Senhor.

0: ele saiu e deixou nós ali livres, pregando o evangelho. Então são as dificuldades que a gente vê, né? Mas aí se torna bom, né, evangelismo santo, porque a gente vê que Deus tem coisas boas naquele lugar. Né? Nada melhor do que só falar um pouquinho do que está acontecendo ali na congregação do Sobaqui.
1: Pastor Inael, eu preciso partir do princípio da forma com que o Senhor nos levou para aquele lugar.
0: Verdade.
1: Eu me lembro perfeitamente do dia em que o nosso pastor presidente, pastor Natanael Melo, me ligou. Eu estava congregando ali no templo sede com a minha família, e o pastor Natanael me ligou e me disse: evangelista Sandro, tu vens para o culto hoje? Eu falei: vou estar aí sim, estaremos aí daqui a pouco. E ele me disse: então tu venha, porque eu preciso conversar algo contigo, algo particular e muito importante. Mas o pastor Natanael não mencionou qual era o assunto.
0: Sim.
1: Então nós nos aprontamos e fomos para o culto na sede. E naquela noite estava ministrando Dr. Moshe.
0: Sim.
1: Talvez o senhor lembre.
0: Sim,
1: dele.
0: Lembro dele.
1: Jamaicano.
0: Uhum.
1: Dr. Moshe estava ministrando a palavra e houve ali um mover de Deus de uma forma muito maravilhosa, e sentimos todos a presença de Deus. Quando Deus tomou o Dr. Moshe numa palavra profética para mim e para minha esposa, nos chamou até a frente do altar e nos entregou uma palavra de Deus. E a palavra de Deus era essa: que vocês se preparem, porque Deus está levando vocês para um lugar.
0: Amém.
1: E há um povo esperando por vocês lá. E eu me lembro com detalhes naquela mensagem profética, quando Deus falou pela boca do seu servo, dizendo: e os jovens seguirão vocês. E o Senhor está preparando aquele lugar, e vocês vão muito em breve. E houveram outras palavras relacionadas à nossa, uma nova missão que Deus estava nos dando. Quando o Dr. Moshe entregou essa mensagem, eu me lembro perfeitamente que o nosso pastor presidente pediu licença e pegou o microfone e falou para a igreja: igreja, irmãos, antes do culto eu liguei para o Sandro e disse para ele que eu precisaria conversar com ele. E é exatamente isso. É uma igreja que eu estou, que nós queremos enviar o Sandro com a sua família, com a sua esposa, para eles cuidarem. Então houve ali, pastor Natanael, ouvintes, uma confirmação de Deus muito evidente, muito clara, que o Senhor estava nos tirando momentaneamente do templo sede para nos enviar a fazer essa obra. No final, quando acabou o culto, nosso pastor presidente nos chamou e falou: Sandro, houve ali a confirmação pela palavra do profeta Dr. Moshe, e com aquilo que eu já havia proposto no meu coração, então é de Deus, mas temos uma igreja para vocês, e essa igreja fica lá no Sambaqui. E eu me lembro perfeitamente que eu disse: meu amado pastor, não há carência de orar para confirmar, porque já está confirmado. O Senhor Deus colocou no seu coração esse desejo de nos enviar para esse campo, e confirmado pela voz, pela boca do homem de Deus, então nós estamos disponíveis e prontos para isso. Isso se deu numa quinta-feira, e no sábado nós já tomamos posse ali como pastores naquela congregação, na congregação do Sambaqui, e dando continuidade ao trabalho que estava fazendo ali o pastor Diomar com a sua digníssima esposa, irmã Mara. E nós entramos para esse desafio. Sabemos, como o senhor mesmo já aqui nos relatou, que o bairro do Sambaqui é um bairro bastante, tem as suas dificuldades por causa das suas raízes religiosas muito evidentes. Mas nós colocamos em oração e propusemos o nosso coração de atingir as ruas. E isso nós estamos fazendo. Entramos na congregação do Sambaqui no dia 24 de agosto do ano passado, então está fazendo seus 11 meses que nós estamos lá, e com esse propósito de atingir as ruas. E nesse meio tempo, nesses 11 meses, temos visto o mover e o agir de Deus, também realizando cultos nos lares uma vez por mês,

0: Uma vez ao mês nós fazemos um culto num lar, numa casa, e tem sido uma bênção até então. Deus está fazendo uma grande obra naquele lugar e nós nos colocamos à disposição em favor das famílias, da igreja, da membresia da igreja e da comunidade, para difundir as boas novas, para levar uma palavra de conforto, de consolo e fazer a boa obra que o Senhor tem nos colocado a fazer naquele lugar. Nós estamos muito felizes com o que nós temos visto ali naquela região. O mover de Deus naquela região tem sido algo maravilhoso. Culto nos lares nós temos vivido experiências maravilhosas. Uma dessas o Senhor já deu aqui uma prévia. Eu estava sofrendo de uma enfermidade, de um mal-estar, de algo que vinha me acompanhando, e médicos e ultrassonografia e ressonância magnética e neurologista, e nada podia se encontrar ali nos exames, mas eu continuava tendo sintomas que me deixavam muito preocupados. Até que num desses cultos, numa casa dessa, o Senhor não só revelou, como também me curou.
1: Amém.
0: De algo que os médicos não conseguiam ver. E eu posso detalhar aqui, uma veia na minha cabeça que estava talvez pronta a estourar, e o Senhor Jesus me curou ali. Amém. Eu senti uma glória de Deus sobre, amém, a minha vida, tão impactante. Eu ainda disse para minha esposa: o Senhor é que me quer mais um tempo na terra.
1: É,
0: Sambaqui, como nós sempre dizemos ao final dos cultos de adoração a Deus, Sambaqui é do Senhor Jesus.
1: Maravilha. Vou dizer, moçando, e os cultos ali, na realidade, o Sambaqui agora está com... são as quarta-feiras, né? Num trabalho ali maravilhoso. Nada melhor do que o senhor falar aí sobre alguns pregadores que já passaram e vão estar ali com o senhor nesse trabalho aí.
0: Nós iniciamos um trabalho nas quartas-feiras, intitulado Sete Quartas-Feiras de Libertação. O intuito é esse: libertação e cura. Não só a cura física, mas a cura da alma. Pessoas que adentram as portas da congregação com a sua saúde física intacta, mas com o seu íntimo, com seus traumas, com as suas angústias, com medo. E nós estamos, iniciamos essa campanha durante 7 semanas. Nós estamos fazendo o propósito de jejum e de oração para que o Senhor Jesus, segundo a sua bondade, possa agir no nosso meio. E pessoas até, pastor Natanael, que fazem parte do rol de membros da igreja.
1: Sim.
0: Mas que se encontram enfermas.
1: Sim.
0: Enfermas. E nós, a nossa oração, o nosso desejo é que a casa seja curada.
1: Amém.
0: Para que nós, curados, possamos, sim, alcançar
1: com
0: pessoas.
1: Certeza.
0: Nós não podemos ir enfermos e doentes. Nós precisamos estar bem, curados, abençoados, com o nosso espírito e com a nossa alma leve, viu? Para que a gente possa alcançar as vidas. São 7 semanas. Já passou por ali, nas primeiras 2 semanas, a irmã Janaína Silva fez um trabalho maravilhoso. Deus usou a serva do Senhor. Irmã Claudir, lá, amém, da Roça Grande, fez isso. A primeira semana. Agora nós teremos aí, nas próximas semanas, nós teremos aí a irmã Fran Albuquerque, que congrega na sede. O presbítero Juarez estará, amém, conosco.
1: Isso.
0: O pastor João, lá, esposo da irmã Claudir, isso, da Roça Grande, estará conosco. O pastor Joel Nascimento, seu irmão, estará também lá conosco. Então, o nosso intuito nessa campanha é que o Senhor faça uma obra e nos cure,
1: é verdade,
0: dos medos, dos traumas, das enfermidades físicas, para que a igreja possa também, e aqueles que chegarem na igreja, e nós temos recebido visitas,
1: amém,
0: nessas quartas-feiras, e pessoas têm sido abençoadas, libertas, curadas, saradas, e o Senhor tem feito uma grande obra naquele lugar.
1: Maravilha. Vou dizer, irmão Sandro, os dias de culto lá no Sambaqui, horário...
0: Quartas-feiras, às 19h30, inicia a oração.
1: Certo.
0: E aos sábados, às 19h, inicia a oração. Nas segundas-feiras, nós temos o círculo de oração, tanto feminino quanto masculino. Às 19h30, inicia a oração. E a mocidade se reúne nas quintas-feiras, às 19h30. E hoje nós vamos estar lá com o pastor Igor, lá na Roça Grande.
1: Que benção.
0: A mocidade do Sambaqui. Nós iremos acompanhá-los. Eu e minha esposa vamos fazer aí o translado da mocidade. E vamos estar nesse congresso lá na Roça Grande a partir das 18h30.
1: Que maravilha. Tá aí, Evangelista Monsandro, pastor da Assembleia de Deus ali de Sambaqui, né? E a gente já pôde ver, né, a boa mão de Deus estendida sobre aquele lugar, o que Deus está realizando, o que Deus está fazendo através do seu filho que ali está, que foi colocado por Deus, né? E nada melhor, né, Evangelista Monsandro, do que nós ter a direção de Deus, né? Porque quando nós vamos numa direção de Deus, não tem erro. Né? Vai ter as lutas, vai ter o problema, mas nisso tudo Deus vai nos dar a vitória. Né? Porque é Ele que nos colocou, usando o servo do Senhor, o anjo da igreja, o pastor Natanael, né? Que lhe colocou ali, mais dentro, numa direção de Deus. Então isso é muito importante. Eu vou atender mais os irmãos que estão aqui, mandando mensagem para nós aqui. Deixa eu ver aqui. Paz do Senhor, pastor Israel, gostaria de pedir oração por mim, por toda a minha família, irmã Coraci, que Deus abençoe a todos. Obrigado, irmã Coraci, Deus abençoe a senhora, vamos estar orando pela senhora, por toda a sua família. Pastor, na escuta, Deus é bom, Deus abençoe esse programa, Cristo é solução. Pastor abençoado, obrigado, irmã Sônia, que Deus abençoe a senhora, Deus abençoe seu esposo, Modemi, e obrigado por sempre estar ligadinho, sintonizada conosco. Aqui é a Jéssica da Guaiúba, paz do Senhor, peço oração pela minha família, essa programação é uma bênção. Obrigado, Jéssica, um abraço para o Modemilson, para a irmã Adriana, para a Vitória, para o Jairo, para toda a sua família. Pastor Lauro Garcia, paz do Senhor, obrigado pastor Lauro por estar ligadinho conosco, o senhor, a irmã Zenaide, toda a sua família aí sintonizado conosco, nos dando prazer e alegria de estar ouvindo sempre o programa Cristo é a Solução. Boa tarde, a paz do Senhor, meu pastor Josias do Barco, estamos em viagem, né? Acabamos aqui de sintonizar o senhor. Pois estávamos passando aqui por um lugar ruim de sinal, estamos passando por fora da Ilha das Araras, da Colomi, faltam 15, 17 milhas para passar por fora do porto de Bituba, pastor, indo sentido Navegantes, né, do Rio Grande a Navegantes, certo? Deixa eu ver aqui. Como está aí o irmão Valdir Amaral? Tá bem, graças a Deus. Bom, Valdo também tá bem, tá certo. Deixa eu ver aqui. Está conosco aqui, pastor. Oito baleeiras, né? Oito barcos de porte menor. Pastor, testemunho bonito, lindo aí desse irmão que está com o senhor, né? Dessa cura, desse milagre. É isso aí, irmão Josias, né? Que Deus abençoe o senhor. Como é que está o mar aí? Deve estar meio revoltado. Nós estamos aqui com 32 km por hora, o vento sul. Eu creio que aí em alto mar o vento está bem mais forte do que aqui em terra, né? E diga aí para nós aí como é que está aí as ondas, né, do mar aí, o vento. Tá certo? Porque eu sei que não é fácil aí com esse vento aí em alto mar. Mas Deus é com vocês aí, irmão Josias, né? Sempre feliz aí de senhor todo domingo, tá sempre ligadinho conosco, né? Que Deus abençoe grandemente aí o senhor, todos os seus tripulantes, né, que estão aí com o senhor e sempre dando aí Deus o livramento. Tá bom, irmão Josias? Obrigado, né, por estar sempre na escuta, né, sempre perguntando pelo Josiel, graças a Deus o Josiel tá aí, né, se recuperando devagarinho. Certo? E está uma benção de Deus. Daqui a pouco ele volta aí para a casa do Senhor, né, irmão José? Tudo que a gente quer ver, o Josiel aí servindo ao Senhor Jesus. Bom demais, irmão Josias, ter o senhor sempre na audiência desta programação. Tá bom? Depois, só dá um toquezinho aí, ver como é que está o vento, qual é a velocidade do vento aí para nós, como está o mar Tá bom, irmão Josias? Aguardo aí o seu retorno aí, tá bom? Aí é bênção do Senhor ter o Senhor sempre na audiência, na escuta desta programação. Ei, maravilha! Deus abençoe grandemente a vida aí, tá bom? É, estamos com 900 toneladas. É um bocado de peixe, né? É um bocado de peixe. É 900 toneladas de peixe. Bem carregado, pastor. Bem devagar, né? Pois o barco está carregado, certo? E o mar não está nada bom. Ei, maravilha. É isso aí, irmão. Irmão José, vai devagarinho aí. Que Deus é com vocês aí nessa... Até a chegada de vocês aí no Porto de Navegantes. Vamos ouvir mais um hino? Vamos ouvir mais um hino. Daqui a pouco eu já volto já com mais oferecimento, tomando mensagem ali para nós. Deixa eu colocar esse hino aqui para a glória de Jesus, para o vosso elevo espiritual na tarde de hoje. E ligue para nós, participe do programa, queridos. 3356-0595 ou 999-358886, tá certo? Estamos aqui aguardando você entrar em contato conosco. A sua participação, ela é muito importante, certo? E nós queremos ouvir aqui você falar conosco, certo? Porque com certeza ainda tem uma palavra para o teu coração. Pastor Sandro vai estar ministrando a palavra de Deus nessa tarde, orando pelos enfermos.

Mas agora, assim diz o Senhor que te criou. 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Chamei-te pelo teu nome, tu és meu. Quando passares pelas águas, estarei contigo. Quando passares pelo fogo, não te queimarás. Nem a chama arderá em ti. 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

É, maravilha de Deus. É o programa Cristo é a Solução. Com certeza Deus é contigo, né? Não importa as lutas e os problemas, mas Deus está contigo. Nós queremos agradecer a irmã Graça Monteiro, da Igreja do Evangelho Quadrangular, que todos os domingos estão ligadinha conosco, ela, seu esposo Miguel. É, como diz ela, pastor, como é bom todo domingo chegar aí e escutar aí o programa Cristo é a Solução, né, como uma palavra de Deus, onde Deus usa aí os grandes homens de Deus na mensagem. Temos certeza que hoje tem uma mensagem de Deus ao nosso coração. Quero agradecer a irmã Graça Monteiro, Miguel, ela pede oração por ela, ela pede oração por toda a sua família, pelo seu irmão. Vamos estar orando, irmã Graça, crendo no milagre. E que bom, com esse friozinho aí, dormindo, deitadinha, né? Mas ligadinha com o programa aqui de solução. É bom demais ter vocês na audiência desta programação. A irmã Josiane Nunes Lino, a irmã Nina, também ligadinha conosco. Obrigado, irmã Josiane, que Deus abençoe você. Deus abençoe a irmã Nina, Deus abençoe José, família. Obrigado também por vocês estarem aí sempre sintonizados, ligados conosco nessa programação. É, a paz do Senhor, pastor, estamos em casa ouvindo essa programação abençoada. É, nosso vereador presbítero João Paulo VII, a irmã Márcia, né, o Pedrinho, a Sofia, que bom ter vocês aí na audiência do programa. Vai meu abraço aí, vereador presbítero João Paulo VII, irmã Márcia, muito bom ter vocês também na audiência desta programação, pois é bênção do Senhor ter vocês aí. Evangelista irmão Marcos Zita, né? Estamos na escuta aqui em Budas Artes, São Paulo. Se Deus permitir, depois do dia 18 de agosto estarei tirando férias nessa terra abençoada. Um abraço, meu pastor. Obrigado. Evangelista Marcos Rito, um grande pregador, né? Já pregou algumas igrejas que eu já dirigi, com certeza vai vir para pregar no Horizonte e também quem sabe pregar no Sambaqui, né? Até aí, Evangelista Marcos Rito. Já tem duas congregações para o senhor pregar aí para nós, né? Novo Horizonte e Sambaqui, tá bom? Não esquece aí. Pois manda certinho para nós aí. E é benção. Um abraço aí para todos os paulistanos, né? Que Deus abençoe aí. Em Budas Artes, ele faz um trabalho muito lindo. Ele trabalha numa área que lida com pessoas de rua, certo? O serviço dele é esse lá, certo? Ele já esteve aqui na rádio, já falou da dificuldade, né? Falamos um pouco da Cracolândia que tinha lá, eu não sei como é que está lá hoje também, e ele disse das situações, né, que eram e tal, e é uma benção. Então, o evangelista Marcos Zita é um homem usado na mão de Deus, um profeta de Deus, certo? E com certeza é benção, né, receber ele aqui na nossa cidade de Imbituba, estado de Santa Catarina. Um abraço aí, evangelista Marcos Zita, para o senhor, né, esposa, família, bom demais ter o senhor na audiência desta programação. Que Deus abençoe grandemente a vossa vida, tá certo? É isso aí, irmão Josias. O Josiel, com certeza, ele voltando para casa do pai, né, irmão Josias? Deus vai usar ele, com certeza, como um grande pregador da palavra. E vai ser bênção do Senhor. São palavras aí do nosso querido irmão Josias, né, ligado sempre conosco aí, sempre perguntando como é que estão nossos irmãos, ele que bota a igreja dele ali, que é a igreja flutuante, que é o barco, né? E bota o povo dele ali a orar e Deus assim realiza milagres, ele ora conosco, e é bênção do Senhor. Obrigado, irmão Josias, Deus possa abençoar grandemente. Pastor João Carlos também ligadinho conosco, ouvindo o programa lá em Jacarepaguá, Rio de Janeiro. Obrigado, pastor João Carlos, que Deus abençoe o senhor, que Deus abençoe sua família, todos aí, cariocas, né, todo aí o povo carioca que estão ligadinho conosco, ouvindo, né, a nossa programação, e é bom demais ter vocês aí ligados e sintonizados com esta programação. Vamos ouvir mais um hino, que já daqui a pouco nós vamos ouvir a palavra do Senhor para o nosso coração na tarde de hoje. Vamos ouvir esse hino para a glória do nome de Jesus, para o vosso elevo espiritual, e nessa tarde sinta-se abraçado aí pelo glorioso Espírito Santo.

Maravilha, maravilha. Aqui nessa tarde, o oleiro, né, chamado Senhor Jesus, que possa, né, nós entrar nessa olaria e entendermos o que Deus tem de melhor para mim e para você. É você que está aí nessa tarde, nos dando o prazer, nos dando a alegria de vocês estar ouvindo o programa Cristo Solução. É, com certeza. Nós precisamos, né, todos os dias nos quebrar na mão do oleiro, entender que nós não somos nada, que nós dependemos dele, precisamos dele para tudo e para todas as coisas. Na escuta também o jovem Gabriel Carpes, lá de Novo Hamburgo, tá ligado conosco, sintonizado. Que Deus abençoe, meu amigo Gabriel Carpes, né, na audiência do programa Pastor Israel. Deus abençoe vocês aí na tarde de hoje, bastante frio aqui em Rio Grande do Sul, com certeza, né? Aí deve estar bastante frio mesmo. Que Deus abençoe, obrigado por vocês estarem aí sintonizados, ouvindo o programa Cristo é Solução. Pastor Juvenal, irmã Bete, lá em Joinville, ligados conosco, ouvindo o programa, na audiência do programa. Obrigado, Pastor Juvenal, que Deus abençoe o senhor, que Deus abençoe a irmã Bete, família. Presbítero Jefferson, da Divinéia, ligado conosco também, que Deus abençoe, ouvindo esta programação, e que as bênçãos do Senhor aí sejam grandemente sobre a vossa vida nessa tarde tão linda e tão abençoada. Como é bom ter vocês aí nessa audiência desta programação. Pastor Valdeci do Alto Arroio, ligado conosco, a sua esposa Melenir, né, sintonizado conosco como todo domingo, não esquecendo que toda terça-feira, aquele culto de ensino com a escola bíblica, certo? Toda terça-feira a partir das 19h15, tá certo? Para todas as classes, crianças, adolescentes, jovens e adultos, tá certo? Toda terça acontece ali a escola bíblica, né, o culto de ensino na AD do Alto Arroio, tá bom? E é importante você estar nesses cultos de ensino. Às quinta-feira, culto de quinta-feira profética, campanha com propósito, com a participação dos departamentos Força Team, que são os adolescentes e jovens Maranata, né? Pastor Valdeci convida a todos para estar aí sempre nesse culto. E domingo, grandioso culto evangelístico ali na AD do Alto Arroio. Então, Pastor Valdeci convida a todos para estarem presentes ali na AD do Alto Arroio, BR-101, quilômetro 277, tá bom? E você não pode ficar de fora aí nas terças, na quinta, né? Terça, culto, escola, culto de ensino com escola bíblica, nas quinta da profética, né? E domingo os cultos evangelísticos, que você não pode ficar de fora, certo? Deus com certeza tem uma bênção para a tua vida ali na AD do Alto Arroio, tá bom, meus amados? Que é bênção do Senhor Jesus. Presbítero Liatar Cardoso, um abraço, Deus abençoe o senhor, Deus abençoe a irmã Tânia, Deus abençoe a sua família, obrigado por estar ligadinho conosco. Auxiliar irmão Rodrigo, lá de Nova Fazenda, ele e sua esposa sintonizado conosco, nos dando prazer de ouvir o programa Cristo é a Solução, que Deus abençoe. Presbítero Lourenço Pires, São Tomás, Deus abençoe o senhor, Deus abençoe a irmã Luciana, família, obrigado por estar ligadinho conosco, sintonizado, ouvindo o programa. Presbítero Antônio Abraão de Medeiros, aí Conceição, ali no Village, também na sintonia dessa programação. Que Deus abençoe grandemente a vossa vida. Abraço para o irmão Selmo, ali de Fazenda São Paulo, ele, irmão Marílio, José, toda a sua família na audiência dessa programação. Bom demais ter vocês aí na audiência dessa programação. Presbítero irmão Ivan, um grande pregador da palavra, tá? Um grande ensinador. Quer dizer, se eu puder levar no Sambaqui, é uma bênção de Deus, certo? Nova Fazenda também ligadinho conosco, Campo de Laguna, bom demais ter vocês aí na audiência do programa. Maria Jorge de Vila Nova, obrigado, irmã Maria Jorge, com 86 anos, né? Tá ali na sintonia, na audiência desta programação. Que Deus abençoe grandemente a vossa vida. É o nosso amigo Afonso Zico,
O Zico tá ligadinho conosco também, se tá falando com ele ontem, se eu não me engano, foi ontem, sexta-feira, sempre ligado com essa programação, que Deus abençoe grandemente. Nosso amigo Paulinho, né, do centro de Ibituba, trabalha na prefeitura, né, um abraço, Paulinho, Deus abençoe o senhor, Deus abençoe sua esposa, obrigado por estar aí sintonizados, ouvindo esta programação, que Deus abençoe. Vamos ouvir mais um hino? Vamos ouvir mais um hino, daqui a pouco nós vamos já voltar com a palavra. É, o evangelista Simão Santos vai estar pregando a palavra do Senhor e vai estar orando por todos os enfermos na tarde de hoje. Então, cremos na palavra do Senhor, que nessa tarde Ele vai te erguer, vai te sustentar, independente da situação que você está aí passando, que você está atravessando. O Senhor com certeza tem uma palavra no seu coração.

Maravilha, maravilha. É o programa Cristo é a Solução, da Igreja Evangélica Assembleia de Deus, 19 anos, levando a boa palavra de Deus para o meu, para o seu coração, e que nessa tarde, né, ele tem uma mensagem de Deus para você, através da sua palavra, porque ele é fiel e verdadeiro para cumprir conforme a sua palavra. Deus, com certeza, há uma palavra chegando já para o seu coração. Prepare o seu coração, porque Deus vai falar com você.

Maravilha, maravilha. Antes de nós ministrar a palavra aqui, o evangelista Monsanto vai ministrar, pastor da Assembleia de Deus Sambaqui, temos aqui atender a irmã Fátima. Boa tarde, na paz do Senhor, pastor Israel. Pastor, estamos em sintonia, mais um domingo abençoado, através deste programa que é realmente uma bênção. Na oportunidade, peço que ore por mim. Também, se for possível, gostaria de ouvir um hino com a cantora Helena Duarte, Se Não Fosse Deus. Agradeço pelo atendimento e que Deus continue lhe usando poderosamente. Obrigado, irmã Fátima. Mas no final do programa a gente vai rodar esse hino, que agora vamos ministrar a palavra do Senhor, mas com certeza estaremos rodando esse hino mais no final do programa. Obrigado, irmã Fátima, que Deus lhe abençoe sua vida, tá bom? Que Deus derrame as mais ricas e copiosas bênçãos do Senhor sobre você. Obrigado por estar sempre aí na audiência desta programação, pois é uma alegria ter a irmã Fátima aí como uma ouvinte assídua do programa, né? E, irmã Fátima, Deus tem uma palavra para o seu coração na tarde de hoje, tá bom? Creia somente que o Senhor vai falar com a senhora, vai fazer um milagre na sua vida na tarde de hoje.

0: Maravilha, maravilha, Deus. Meus amados irmãos, parem nesse exato momento que você está fazendo. Desliga o fogo do fogão, te aproxime mais do seu rádio, porque é momento de Deus falar conosco. Evangelista, irmão Sandro, ministrando a poderosa palavra de Deus ao nosso coração.
1: Uma vez mais, eu saúdo a todos os ouvintes com a paz do nosso Senhor e Salvador Jesus, ao nosso pastor, pastor Ednael. Muito obrigado por essa riquíssima oportunidade de poder dividir uma palavra, uma singela palavra, uma breve e singela palavra da parte de Deus. Eu separei um texto bíblico que se encontra em 2 Crônicas, no capítulo 7, e no versículo de número 14, quando diz: "E se o meu povo, que se chama pelo meu nome, se humilhar e orar, e buscar a minha face, e se converter dos seus maus caminhos, então eu ouvirei dos céus, e perdoarei os seus pecados, e sararei a sua terra." Meus irmãos, nós sabemos, e é evidente que a essência de Deus, do Deus que servimos, é o próprio amor. Nós podemos amar, nós estamos sujeitos a amar, mas a essência de Deus é o próprio amor. E vamos dizer que esse amor de Deus, o amor ágape, ele tem alguns atributos, entre eles a misericórdia, e outro também podemos dizer a bondade de Deus, a graça de Deus. São atributos comunicáveis, porque Deus pode usar de misericórdia e eu também posso usufruir da misericórdia. Deus pode ser generoso, como é generoso, e eu também posso usar da generosidade. E a bondade de Deus, e que nós somos alvos todos os dias em nossas vidas, faz com que Deus supra as nossas necessidades em todo o tempo. E o que é a misericórdia de Deus? Nós ouvimos com tanta frequência a palavra misericórdia e esboçamos e dizemos em alta voz: Deus tenha misericórdia de mim, Deus tenha misericórdia do meu povo, Deus tenha misericórdia do Brasil, Deus tenha misericórdia da igreja, Deus tenha misericórdia do que está caído, Deus tenha misericórdia do que está enfraquecido. Então, precisamos entender o significado da palavra misericórdia. E há algo interessante a respeito dessa palavra, que misericórdia é a junção de duas palavras no latim, origem no latim, que quer dizer miserere, que quer dizer infortúnio, pobreza, desgraça. E córdia vem do latim cordis, que quer dizer coração. Então, a misericórdia de Deus a respeito da minha vida, a respeito do irmão Sandro, é literalmente Deus olhando para dentro de mim e não vendo atributo bom algum que pudesse agradar a Deus. Deus olhando para dentro de mim, tudo que ele pode ver é infortúnio, miséria, mazela, desgraça, mas mesmo assim ele me amou. Mesmo não tendo nada, meu amigo e amado pastor Ednael, que eu pudesse retribuir ou que pudesse agradar a Deus, Deus olha para mim do alto dos céus e mesmo assim Deus me amou. E esse amor é expresso no texto áureo da palavra de Deus, de João 3,16, quando diz: Deus, porque Deus amou o mundo de tal maneira. Então é evidente que nós somos e estamos alvos, estamos no alvo de Deus, que do alto do céu Deus contempla nossas vidas e nos vê caminhando como pequenas formiguinhas sobre a terra, munidos de coisas, munidos de infortúnio, munidos de pobreza, munidos de mazelas, munidos de problemas, e com as nossas fraquezas e com as nossas debilidades, mas mesmo assim o Senhor me amou. Eu me lembro muito bem, eu posso falar do testemunho da minha história, o testemunho de vida, da onde o Senhor Jesus me tirou. Eu posso dizer com clareza que eu estava num lugar escuro e num lugar terrível, e a mão do Senhor esteve lá naquele vale de sombra e vale de morte, naquela terra árida, infrutífera, e com mão forte o Senhor me arrancou lá. E um dia o Senhor disse que me faria assentar entre os príncipes do seu povo, e hoje me assento entre os príncipes por causa de uma palavra de Deus. Mas isso tudo é fruto, e isso tudo deriva da misericórdia. Deus olhou para mim e nada viu, mas mesmo assim Deus me amou. E a graça é um favor que não merecemos nós. A graça é um favor de Deus sobre as nossas vidas. Se eu acordei pela manhã e olhei em volta, em volta de mim, estava a minha família, os meus filhos guardados, a minha esposa abençoada. Quando sentei à mesa e vi o pão sobre a mesa, é por causa do favor de Deus. Quando eu olho para cima de mim no meu quarto e vejo o teto me cobrindo das intempéries do tempo, é por causa do favor de Deus. Quando eu saio da minha casa com vigor físico, com força, cedo da manhã, antes que o sol desponte, para ir ao trabalho, para trazer o sustento para minha casa, é por causa da graça de Deus. O Efésios capítulo 4, versículo 11, quando Deus diz que ele chamou uns para ser pastores, profetas, doutores, evangelistas, mestres, é por causa da graça. Se assentamos hoje numa cadeira, numa nave do templo, e somos ministrados por uma palavra, é por causa da graça de Deus. E se ainda somos munidos de dons que Deus deliberadamente dá a cada um de nós, por causa da sua bondade, é por causa da graça de Deus. Aquele texto icônico de Salmos 23, aqueles seis versos, irmãos ouvintes, aqueles seis versos de Salmo 23, que finaliza lá no Salmo de número 23 e o verso 6, quando diz: certamente a bondade e a misericórdia me seguirão todos os dias da minha vida, e eu habitarei na casa do Senhor por longos dias. Quer dizer que aonde quer que eu esteja, eu tenho uma sombra que me acompanha, e essa sombra é a bondade e a misericórdia de Deus. E a bondade, se não é a generosidade, e a misericórdia é aquele olhar de Deus para o meu íntimo, não vendo nada que fosse agradável, mas mesmo assim ele me amou, ele me amou. Esse texto de 2 Coríntios, 2 Crônicas, capítulo 7, versículo de número 14, fala aqui, é evidente, quatro coisas que eu posso fazer. E essas quatro coisas que eu posso fazer atraem três coisas que Deus certamente fará. Primeiro, se eu me humilhar, orar, buscar a face de Deus e converter dos meus maus caminhos. A conversão é uma mudança drástica de vida. A conversão, se não é, não só a conversão na indumentária, na roupa, na vestimenta, ainda que isso seja muitíssimo importante, porque a Bíblia diz que nós devemos ser santos em toda a nossa maneira de viver. Então, quando eu me converto, eu não mudo somente a minha indumentária, mas eu mudo o meu linguajar, o meu vocábulo, a minha maneira de expressar, o meu tratamento, o sentimento, os meus intuitos são outros, o meu pensamento é outro. A mudança drástica de vida é uma conversão de 180 graus. Era eu ir agora ao lado oposto do que antes caminhava. Se antes eu caminhava em meio à mentira, ao engano, agora eu caminho com a verdade. Se antes eu caminhava com desamor, com a ira, com a cólera, com a contenda, agora eu caminho com a comunhão, com a coinonia, com o repartir do pão, alcançar aqueles que estão na minha volta em suas necessidades. Isso é uma verdadeira conversão. A verdadeira conversão, eu creio, no meu entendimento, eu agir conforme Jesus agiria. Eu estar diante de uma situação, talvez diante de um irmão meu que caiu, que está caído, que está debruçado sobre o chão, e eu olhar para aquela alma como Jesus olharia. Pastor amado, pastor Inael, irmãos ouvintes, isso me faz chegar num texto, em um dos momentos que a Bíblia registra os incontáveis milagres de Cristo, mas me faz viajar lá na cidade de Naim. Quando Jesus chega em Naim, diz a história bíblica que estava, se eu não me engano, Lucas capítulo 7, estava saindo de Naim um cortejo fúnebre. Então saía de Naim com o cortejo fúnebre e Jesus entrava em Naim. Aí eu agora imagino a cena das duas multidões que se deparam uma com a outra. Uma delas trazia a tristeza por causa da perda de um moço, filho de uma mulher que já era viúva, e a outra multidão carregava consigo o dono da vida, o próprio Jesus. Mas o que me chama a atenção, falando do olhar de Cristo, me chama a atenção foi no momento em que ele olhou para o rosto da mãe do moço, que estava ao lado do seu caixão. A Bíblia tem um termo chamado esquife, do lado do esquife onde estava o corpo daquele moço, e a Bíblia diz que ele sentiu grande compaixão. Ora, todos que estavam ali viam a lágrima da mulher, mas ninguém conseguiu chegar aonde ele chegou. Todos viam o rosto entristecido, triste, da mulher pela morte do seu filho, mas só Jesus conseguiu chegar na nascente da lágrima. O que todos viam era a lágrima no rosto. Jesus conseguiu sentir a dor da mulher. E eu imitar o andar de Cristo é eu conseguir sentir a dor do meu irmão. Quando eu sentir a dor do meu irmão, eu estou num caminho que eu posso dizer, eu sou um verdadeiro cristão. Porque, meu pastor, a bem da verdade, nós podemos até congregar, ter uma credencial, estar no hall de membros da igreja, ter até um certo conhecimento teológico, ter talvez no mural da minha parede ali alguns diplomas, ter uma boa, aplicar uma palavra com uma boa exegese, com uma boa homilia, com uma boa hermenêutica. Eu posso ter o dom de expressar a minha voz em forma de canto, eu posso ter todas essas habilidades e carregar comigo até alguns dons. Mas se eu não olhar como Jesus olhou para aquela mulher, ainda alguma coisa me falta. Aí Jesus olha para a mulher e viu o rosto entristecido, ele conseguiu chegar no âmago, na fonte da lágrima, na tristeza, ele conseguiu sentir a dor. Aí a Bíblia diz que ele se aproxima, ele toca na esquife e o menino volta à vida. E ele entrega o menino vivo nas mãos da sua mãe, e uma grande alegria tomou conta daquela multidão. A multidão que carregava a tristeza é a outra que carregava o dom da vida. Agora as duas se fundem numa só, e a alegria e a presença de Deus em Dunecanlá. Aonde Jesus está, o milagre acontece. Isso é evidente. O milagre acontece aonde dois ou três estão reunidos orando. A presença de Deus está presente e o milagre acontece. Isso é evidente tanto na história bíblica quanto na nossa história contemporânea, nos dias de hoje, aonde Jesus, acabei de narrar, testemunhar o que o Senhor fez na minha vida. Há poucas semanas atrás, há poucos dias atrás, quando os médicos fizeram uma ultrassonografia, uma, duas, três, do meu crânio e não conseguiu saber o que se passava, quando Jesus revelou, eu vou curar essa veia. Amém. E foi bem específico, veia. Maravilha. Então, Jesus continua operando. Jesus era o mesmo ontem, hoje e será eternamente. Verdade. E se eu me humilhar, orar, buscar a face e se converter dos maus caminhos, aí vem as três coisas que o Senhor certamente fará. Primeiro, Ele vai ouvir do céu. Sabe aquele texto de Isaías? Os ouvidos do Senhor não estão agravados para que não possa ouvir, e nem as suas mãos encolhidas para que o Senhor não possa curar. Aí me faz viajar agora no livro de Isaías, no capítulo de número 38, quando o rei Ezequias estava padecendo de uma enfermidade mortal. Bate o profeta na sua porta, e o profeta vem com a mensagem. E a mensagem não era uma mensagem açucarada, a mensagem não era, filhinho meu, tenho me agradado de ti. A mensagem é essa: te arruma, põe em ordem a tua casa, porque tu vai descer a rampa fria, porque tu vai morrer. Então agora o rei, antes tinha um problema, agora ele tem dois. Primeiro, ele tinha uma enfermidade, agora ele tem uma enfermidade, literalmente uma sentença. Quando o profeta entrega a mensagem, profeta corajoso, pastor, isso aí não profetizou BMW não. Profeta corajoso, quando ele entregou a mensagem, se afastou, estava no átrio, ainda se distanciando, o rei fez duas coisas. Aí que entra a misericórdia na nossa vida, meu pastor. O rei fez duas coisas. A Bíblia diz que ele ora e que ele chora. A lágrima moveu o coração de Deus. E a oração sincera, aquela oração que nós rasgamos o pé, é a mesma oração que Davi fez lá no Salmo 51. Não afasta de mim o teu espírito. Rasgou o coração e colocou diante de Deus as suas mazelas e disse: Senhor, lembra-te. Pediu para que Deus puxasse da memória. Abre a tua memória, papai, e te lembra de que eu já fiz a tua vontade, já andei no teu caminho. Aí, enquanto o profeta está se distanciando por causa das duas ações sinceras, é necessário, meus irmãos amados, é necessário, é evidente que nós precisamos ser sinceros diante de Deus. E quando o profeta está se distanciando e o Deus ouve a mensagem, como diz aqui, e eu ouvirei dos céus, e veio uma nova mensagem para o profeta, e o profeta volta e diz: eu ouvi a tua oração e eu vi a tua lágrima. E por causa disso, Deus acrescentou anos de vida à vida do rei. E o texto continua dizendo:

a tua generosidade. O que seria de mim, Senhor, se não fosse a provisão do céu? Verdade. O que seria de mim, meu Deus? Porque na minha vida pregressa eu errei gravemente contra ti. Eu errei gravemente contra ti, mas mesmo assim tu curou, mesmo assim tu me resgatou, mesmo assim tu me deu uma nova chance, uma nova oportunidade. Então, sabendo eu da minha condição pregressa, meu pastor, sabendo eu do que Deus fez na minha vida, não há nada que eu possa fazer no presente momento senão continuar orando e dizendo: Senhor, todos os dias, Senhor, não esqueças da tua misericórdia. E as misericórdias do Senhor são a razão de nós não sermos consumidos. Então não cabe em mim, não cabe em mim, não deve caber em mim, hipótese de maneira nenhuma, o espírito da arrogância, o espírito da prepotência, o espírito na qual faça eu me sobressair sobre os outros, achar que eu estou num degrau acima de alguém, achar que eu sou mais santo, achar que eu sou mais íntegro, achar que eu sou mais culto, achar que a minha teologia... Não. O que cabe a nós todo dia dizer: ah, Jesus, se não fosse a tua misericórdia. Essa é a palavra por dia para a minha vida. É eu acordar todos os dias de manhã dizendo: Senhor, por causa da tua misericórdia eu acordei, e por causa da tua graça eu vou sair agora. Aleluia. Aonde quer que eu esteja, esteja a tua bondade me seguindo como uma sombra, a tua graça me seguindo como uma sombra, para que o teu nome seja glorificado em todas as coisas. Meus irmãos, a minha oração em favor de você nesse dia é que o Senhor te cubra sempre, aonde quer que tu esteja, a ti e a tua família. É momento propício de nós nos despojarmos de tudo aquilo que nos faz sentir superior, porque grande é Deus. Nós somos apenas homens e mulheres carentes da sua misericórdia. No nome de Jesus, eu entrego essa mensagem, e que o bom Deus o te abençoe em Cristo Jesus. E agora eu quero orar pela tua vida. Você que está aí na sua casa, no seu automóvel, aonde quer que tu esteja, ore junto conosco, ore junto comigo. E eu tenho certeza que o Deus do alto, que tudo vê, que tudo contempla, e ainda que eu faça a minha cama no profundo do abismo, como disse o salmista no número 139 de Salmos, ainda que eu me esconda da tua face, os teus olhos lá me virão. Então Deus te contempla nessa hora, e as tuas necessidades apresenta diante dele nesse momento. Aleluia. Amado Deus, é no nome de Jesus que nós queremos te agradecer, meu Deus, com todo o nosso coração, meu Deus, por esse dia que tu nos contemplou, um dia de vida. Um dia de vida que tu nos deu, meu Deus, e uma oportunidade única, singular, ímpar, de estar na tua presença. Ah, se não fosse a tua graça sobre as nossas vidas. Ah, se não é a tua misericórdia que nos alcança todos os dias. Portanto, cada um que ouve agora essa programação, que tu os alcance, alcance a sua casa, cure a sua casa, meu Deus, os seus filhos, os filhos dos seus filhos, cada um que está ouvindo, Senhor, nessa hora, essa programação, visita, meu Deus, o esposo, a esposa, os filhos, o neto, os jovens, a criança, com as tuas bênçãos, os cobre. Senhor, revela a tua vontade a cada um, revela o teu querer a cada um, cura, Senhor, nessa hora, o coração, Senhor, entristecido, amargurado, os traumas guardados na infância, na mocidade, aleluia, na juventude, as perdas da vida, aquele sentimento de tristeza, que ao fim, nós profetizamos uma palavra de bênção, de vida sobre essas pessoas, uma palavra de vida, uma palavra de bênção sobre a vida de cada um, e que a tua santa mão os cubra com graça e com misericórdia nessa hora, no nome de Jesus.

Maravilha, maravilha. Oh, benção de Deus, que mensagem vindo da parte de Deus para o nosso coração, onde Deus falou conosco, né? Através do seu servo, pastor Sandro, com uma mensagem vindo da parte de Deus para o nosso coração. E realmente, sem dúvida, Deus bradou conosco na tarde de hoje de uma maneira especial, né? De uma maneira maravilhosa, porque Ele é fiel. Ele é verdadeiro, e as bênçãos do Senhor são grandes na minha e na tua vida, né? Evangelíssimo Marcos Ita, lá em Budazate, amém. Maravilhosa palavra, né? É verdade, Evangelíssimo Marcos Ita, uma mensagem maravilhosa vindo da parte de Deus no nosso coração. Irmã Selma Vieira, né? Bênção de Deus, é verdade, irmã Selma, Deus abençoe. A irmã Sônia, amém, glória a Deus por essa palavra abençoada. A irmã Fátima, que mensagem maravilhosa, veio direto do céu, glória a Deus. É verdade, irmã Fátima, são mensagens que Deus coloca no coração do seu servo e aí ministra, né? E assim a palavra do Senhor, né? Ela é tocada em nossos corações, né? E bem isso aí, né? Se não fosse Deus, né? Que seria de nós?

Maravilha, maravilha. Ah, se não fosse a misericórdia de Deus, né? Nós não estaríamos aqui. Foi a mensagem que foi ministrada pelo pastor Sandro na tarde de hoje, né? E nós devemos ao Senhor pela sua infinita bondade e misericórdia. Mas estamos chegando, nosso horário já se estourou. Estamos aí praticamente já nos despedindo para irmos embora.

0: É, maravilha. É uma pena, mas estamos indo embora. Queremos agradecer aqui, pastor José Ulisses Batista, pastor Ulisses, Mamarli. Deus abençoe grandemente a sua vida, por também estar ligadinho, sintonizado conosco, dizendo bênção de Deus, palavra maravilhosa e abençoada e abençoadora. É verdade, pastor Ulisses, maravilha de Deus. Nós queremos agradecer em primeiro lugar a Deus por essa oportunidade de apresentar mais um programa Cristo é a Solução. Agradecer ao pastor Sandro, né, com a sua consideração final aí, pastor Sandro, muito bom ter o senhor aqui conosco, falando sobre a obra de Deus Sambaqui e trazendo essa palavra linda e maravilhosa ao nosso coração.
1: Amém, pastor Ednael. Foi um prazer, uma alegria estar com os irmãos aqui, com o senhor, com os ouvintes, nessa tarde de domingo, e falando um pouco da palavra de Deus e agradecendo ao senhor por mais essa oportunidade tão rica de podermos divulgar algo mais a respeito da sua palavra. Minha oração é que Deus os abençoe sempre em Cristo Jesus, onde quer que você esteja, esteja ali a bondade de Deus sobre a sua vida.
0: Amém. Maravilha. Agradecemos a Deus, a todos os ouvintes que nos deram o prazer, nos deram a alegria de estar ouvindo o programa. E se Deus quiser, domingo que vem nós teremos aqui com mais um programa Cristo é a Solução. Fique com Deus, porque nós estamos indo com Ele até domingo que vem, se Deus nos permitir.

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1: Alguém apaixonado aqui em Cuiabá hoje? Alguém sofrendo de amor? Você que veio pra cá tentando esquecer aquela pessoa e ainda não conseguiu. Vou dar um conselho de amigo. Se fosse eu ligava pra essa pessoa agora, essa hora. Ligava, deixa de orgulho besta. Ligava e falava assim: amor, tô morrendo de saudade de você. Não é porque eu tô no show do Cristiano Araújo não, mas se você quiser a gente casa, a gente namora. Se nada der certo, a gente só beija na boca gostoso mesmo, vira só um rolo. Mas fica comigo, eu aceito ser apenas seu caso definido.

0: Obrigado.
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2: 15 horas e 18 minutos.
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0: 15h49.
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2: Dever de guarda, sustento e educação. 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
4: Dezesseis horas e 2 minutos.
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1: 16:35.
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2: 16 horas e 59 minutos.
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0: 17h23.
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6: Seguro para vítimas de acidentes de trânsito. Poucas pessoas sabem, mas vítimas de acidente de trânsito têm direito a receber uma indenização. É o DPVAT. 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Para receber o DPVAT, é preciso comprovar o acidente e os danos pessoais ocorridos. Para isso, a vítima ou seu beneficiário deve procurar qualquer companhia de seguro credenciada ou a Casa do Cidadão. Aqui em Goiás, a Casa do Cidadão funciona em Goiânia, Itumbiara, Rio Verde e Anápolis. Anote agora os documentos que devem ser apresentados. No caso de morte, é preciso levar a ocorrência policial sobre o acidente, certidão de óbito e documento que comprove a qualidade de beneficiário. No caso de invalidez permanente, devem ser apresentados a ocorrência policial do acidente e o relatório do médico atestando o tipo e o grau de invalidez. Já no caso de reembolso de despesas com assistência médica e suplementares, você deve levar a ocorrência policial do acidente, comprovação dos gastos médicos, hospitalares ou ambulatoriais, tudo com recibos ou notas fiscais. A própria vítima ou beneficiário pode requerer ou receber o pagamento do DPVAT na seguradora. Não é preciso procurador ou qualquer intermediário. Se você quer mais informações sobre o assunto, ligue 0800-623-333.
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4: 17:35.
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2: 18 horas e 2 minutos.
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2: 18 horas e 22 minutos.
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0: Gustavo Moura e Rafael.
1: E João Neto e Frederico.
0: Obrigado, gente.
1: Obrigado, João Neto e Frederico.
0: 10 meninos, vocês são 10.
2: Parabéns.
1: Sucesso, obrigado, cada vez mais. Mais sucesso.
2: Obrigado a todos nós.

0: 18h44.
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2: Com esse espírito, unidos como igreja, rezemos a dezena vocacional. Também pela nossa paróquia, comunidades, famílias, pelos doentes e sofredores, pelos que pedem e precisam de nossas orações, pedindo que nunca falte servidores fiéis ao povo de Deus. Jesus, Mestre Divino, que chamasse os apóstolos para vos seguirem, continuai a passar pelos caminhos, pelas nossas famílias, pelas nossas escolas e continuai a repetir o convite a muitos dos nossos jovens. Dai coragem às pessoas convidadas, dai forças para os que vos sejam fiéis como apóstolos leigos, como diáconos, padres e bispos, como religiosos e religiosas, para o bem do povo de Deus e de toda a humanidade. Amém. Pai nosso, que estás no céu, santificado seja o vosso nome, venha a nós o vosso reino, seja feita a vossa vontade, assim na terra como no céu. O pão nosso de cada dia nos dai hoje, perdoai as nossas ofensas, assim como nós perdoamos a quem nos tem ofendido. E não nos deixeis cair em tentação, mas livrai-nos do mal. Ave Maria, cheia de graça, o Senhor é convosco. Bendita sois vós entre as mulheres, e bendito é o fruto do vosso ventre, Jesus. Santa Maria, Mãe de Deus, rogai por nós, pecadores, agora e na hora de nossa morte. Ave Maria, cheia de graça, o Senhor é convosco. Bendita sois vós entre as mulheres, e bendito é o fruto do vosso ventre, Jesus. Santa Maria, Mãe de Deus, rogai por nós, pecadores, agora e na hora de nossa morte. Ave Maria, cheia de graça, o Senhor é convosco. Bendita sois vós entre as mulheres, e bendito é o fruto do vosso ventre, Jesus. Santa Maria, Mãe de Deus, rogai por nós, pecadores, agora e na hora de nossa. Ave Maria, cheia de graça, o Senhor é convosco. Bendita sois vós entre as mulheres, e bendito é o fruto do vosso ventre, Jesus. Santa Maria, Mãe de Deus, rogai por nós, pecadores, agora e na hora da nossa morte. Ave Maria, cheia de graça, o Senhor é convosco. Bendita sois vós entre as mulheres, e bendito é o fruto do vosso ventre, Jesus. Santa Maria, Mãe de Deus, rogai por nós, pecadores, agora e na hora da nossa morte. Ave Maria, cheia de graça, o Senhor é convosco. Bendita sois vós entre as mulheres, e bendito é o fruto do vosso ventre, Jesus. Santa Maria, Mãe de Deus, rogai por nós, pecadores, agora e na hora da nossa morte. Ave Maria, cheia de graça, o Senhor é convosco. Bendita sois vós entre as mulheres, e bendito é o fruto do vosso ventre, Jesus. Santa Maria, Mãe de Deus, rogai por nós, pecadores, agora e na hora da nossa morte. Ave Maria, cheia de graça, o Senhor é convosco. Bendita sois vós entre as mulheres, e bendito é o fruto do vosso ventre, Jesus. Santa Maria, Mãe de Deus, rogai por nós, pecadores, agora e na hora da nossa morte. Ave Maria, cheia de graça, o Senhor é convosco. Bendita sois vós entre as mulheres, e bendito é o fruto do vosso ventre, Jesus. Santa Maria, Mãe de Deus, rogai por nós, pecadores, agora e na hora da nossa morte. Ave Maria, cheia de graça, o Senhor é convosco. Bendita sois vós entre as mulheres, e bendito é o fruto do vosso ventre, Jesus. Santa Maria, Mãe de Deus, rogai por nós, pecadores, agora e na hora de nossa morte. Enviai, Senhor, operários à vossa messe, pois a messe é grande e poucos são os operários.

Jesus, o semeador da semente do reino, não se cansa de semear. Assim como fez o Senhor, nós também somos chamados a semear o bem com confiança, sem jamais nos cansar, dispostos a gerar em nós e na comunidade os frutos do Espírito. Acolhamos nesta Eucaristia a boa semente da palavra de Deus. Damos início à nossa Santa Missa com o canto.

Seja louvado nosso Senhor Jesus Cristo. Jesus manso e humilde de coração. Queridos irmãos e irmãs, uma boa noite a todos. Nós queremos hoje nos unir à família de Osmar Paulo Lúcio, cujo sétimo dia estamos celebrando. Estão aqui, levante a mão. Estão ali, né? Ele que era lá do Riacho. Vamos com muita fé, junto à família do Osmar, iniciar essa nossa Santa Missa, esse encontro com Deus, esse encontro de irmãos. A nossa saudação também aos radio-ouvintes. O padre está rouco, mas está vivo. É isso que importa, né? Com muita fé, com muita alegria, iniciemos essa nossa Santa Missa em nome do Pai, e do Filho, e do Espírito Santo. Amém. Que a graça e a paz de Deus, o Pai que nos deu a alegria de estarmos aqui neste dia, que o amor do coração de Jesus que ama e se dá sem medida, a força, as luzes do Espírito Santo estejam sempre convosco. Se grandes e muitos são os nossos pecados, muito maior se manifesta a misericórdia de Deus, o amor de Deus que a tudo e a todos perdoa. Arrependidos, imploremos o perdão de Deus e a conversão do nosso coração cantando.

0: Deus, tenha piedade e compaixão de nós, pois pecamos. Há tanta coisa no nosso coração, na nossa consciência, que precisam ser perdoadas, que precisam de perdão, que precisam pedir perdão. Perdoai-nos, Pai de bondade, nós os pedimos, por Jesus Cristo, vosso Filho muito amado, na unidade do Espírito Santo.
1: Amém.
0: Senhor,

por este dia, por essa Eucaristia, por podermos estar aqui, pelos nossos aniversariantes, os casais que estão de aniversário de casamento, por tudo e por todos, louvemos cantando. Música.

0: Nós vamos rezar a missa pelas intenções colocadas diante do altar, também pelas intenções que trazemos no nosso coração. Sétimo dia de Osmar Paulo Lúcio. Também quero rezar sétimo dia do meu tio Antônio Martins Machado, por Manuel Pedro Frangulos, 9 anos, e também pela dona Tetê, que é a sua esposa. Sebastião de Souza Martins, 5 anos de falecimento. Pelo dom da vida do Giovanni, do Jadson, pelos casais que estão de aniversário de casamento, por todos os que pedem presença das nossas orações, por todos e tantos doentes de nossa comunidade. Oremos. Ó Deus, que mostrais a luz da vossa verdade aos que erram, para retomarem ao bom caminho, dai aos que professam a fé, rejeitar o que não convém ao cristão, e abraçar tudo o que é digno desse nome. Concedei ao vosso filho Osmar Paulo Lúcio, o descanso eterno, convívio dos santos, junto com todos os nossos falecidos. Dai saúde aos doentes e a nós, que possamos acolher e deixar frutificar a palavra de Deus em nossa vida. Por nosso Senhor Jesus Cristo, vosso Filho, que é Deus, e convosco vive e reina na unidade do Espírito Santo, por todos os séculos dos séculos. Sentados, atentos, ouviremos a palavra de Deus.
1: Leitura do livro do profeta Isaías. Isto diz o Senhor: assim como a chuva e a neve descem do céu e para lá não voltam mais, mas vêm irrigar e fecundar a terra e fazê-la germinar, e dar semente para o plantio e para a alimentação. Assim, a palavra que sair de minha boca não voltará para mim vazia. Antes, realizará tudo o que for de minha vontade e produzirá os efeitos que pretendi ao enviá-la. Palavra do Senhor.

Leitura da carta de São Paulo aos Romanos. Irmãos, eu entendo que os sofrimentos do tempo presente nem merecem ser comparados com a glória que devem ser revelada em nós. De fato, toda a criação está esperando ansiosamente o momento de se revelarem os filhos de Deus. Pois a criação ficou sujeita à vaidade, não por sua livre vontade, mas por sua dependência daquele que a sujeitou. Também ela espera ser libertada da escravidão, da corrupção, e assim participar da liberdade e da glória dos filhos de Deus. Com efeito, sabemos que toda a criação, até ao tempo presente, está gemendo como que em dores de parto. E não somente ela, mas nós também, que temos os primeiros frutos do Espírito. Estamos interiormente gemendo, aguardando a adoção filial e a libertação para o nosso corpo. Palavra do Senhor.

Naquele dia, Jesus saiu de casa e foi sentar-se às margens do mar da Galileia. Uma grande multidão reuniu-se em volta dele. Por isso, Jesus entrou numa barca e sentou-se, enquanto a multidão ficava de pé na praia, e disse-lhes muitas coisas em parábolas. O semeador saiu para semear. Enquanto semeava, algumas sementes caíram à beira do caminho, e os pássaros vieram e as comeram. Outras sementes caíram em terreno pedregoso, onde não havia muita terra. As sementes logo brotaram, porque a terra não era profunda. Mas quando o sol apareceu, as plantas ficaram queimadas e secaram, porque não tinham raiz. Outras sementes caíram no meio dos espinhos. Os espinhos cresceram e sufocaram as plantas. Outras sementes, porém, caíram em terra boa e produziram a base de 100, de 60 e de 30 frutos por semente. Quem tem ouvidos para ouvir, ouça. Os discípulos aproximaram-se e disseram a Jesus: Por que falas ao povo em parábolas? Jesus respondeu: Porque a vós foi dado o conhecimento dos mistérios do reino dos céus, mas a eles não é dado. Pois a pessoa que tem será dado ainda mais e terá em abundância, mas a pessoa que não tem será tirada até o pouco que tem. É por isso que eles falam em parábolas, porque olhando eles não veem, e ouvindo eles não escutam, nem compreendem. Desse modo, se cumpre neles a profecia de Isaías: a vez de ouvir, sem nada entender; a vez de olhar, sem nada ver. Porque o coração desse povo se tornou insensível. Eles ouviram com má vontade e fecharam seus olhos, para não ver com os olhos, nem ouvir com os ouvidos, nem compreender com o coração, de modo que não se convertam e eu os cure. Felizes sois vós, porque vossos olhos veem e vossos ouvidos ouvem. Em verdade eu vos digo: muitos profetas e justos desejaram ver o que vedes e não viram. Desejaram ouvir o que ouvis e não ouviram. Ouvi, portanto, a parábola do semeador. Todo aquele que ouve a palavra do reino e não a compreende, vem o maligno e rouba o que foi semeado em seu coração. Este é que foi semeado à beira do caminho. A semente que caiu em terreno pedregoso é aquele que ouve a palavra e logo a recebe com alegria, mas ele não tem raiz em si mesmo, é de momento. Quando chega o sofrimento ou a perseguição por causa da palavra, ele desiste logo. A semente que caiu no meio dos espinhos é aquele que ouve a palavra, mas as preocupações do mundo e a ilusão da riqueza sufocam a palavra e ele não dá fruto. A semente que caiu em terra boa é aquele que ouve a palavra e a compreende. Esse produz fruto. Um dá 100, outro 60, outro 30.

Podemos nos sentar para partilharmos a palavra de Deus. Que bom ver tanto rosto diferente, tanta gente passeando, passando por aqui na nossa igreja. Meus queridos irmãos e irmãs, Jesus foi sentar-se à margem do mar da Galileia, e uma grande multidão reuniu-se em volta deles. Jesus entra na barca, sentou-se e começou a ensinar, e o povo ficou de pé. Para os exegetas, a barca é a igreja. De lá, Jesus ensina. Jesus conta para aquele povo a parábola do semeador. O semeador é Jesus. A semente é a palavra do reino. É tudo aquilo que Jesus ensina a seus discípulos. Aquela multidão que andam atrás de Jesus, que pode ser também cada um de nós. Os anseios daquele povo em busca de Jesus são os mais diversos. As pessoas procuravam Jesus pelos mais diversos motivos. Poucos daqueles iriam se tornar verdadeiros discípulos, missionários da Boa Nova de Jesus. Mas Jesus fala a todas as pessoas. A semente é a palavra. Aí então, o semeador, que é Jesus, semeia a palavra no coração de homens e mulheres de todos os tempos, de todas as raças, de todas as culturas, de todas as nações. A semente traz dentro de si a força da vida, a força de poder germinar, crescer e produzir frutos. Esta palavra, que é a semente, ela tem o poder de transformar o coração do homem. Nós, que somos ouvintes da palavra, anunciadores da palavra, leitores da palavra, proclamadores da palavra, a palavra de Deus precisa transformar em primeiro lugar a nós. A palavra precisa transformar a nossa vida, nos transformar em pessoas melhores. Para fazermos o bem, para sermos bons, para amar e servir a Deus, amando e servindo cada um dos nossos irmãos e irmãs, em cada missa que eu vejo, que eu escuto a palavra, em cada página da Bíblia que eu leio, eu tenho que me tornar, eu assumo o compromisso de me tornar uma pessoa melhor. A palavra de Deus, ela é capaz de me transformar, e transformar aqueles e aquelas com os quais eu convivo no dia a dia. Por isso é preciso que nós preparemos bem o nosso coração para acolhermos a palavra de Deus, e deixar esta palavra de Deus germinar, crescer e produzir frutos na nossa vida, em cada um de nós, para que possamos ser e fazer sempre aquilo que agrada a Deus, aquilo que transforma o mundo no lugar melhor de se viver. Há tanta gente que semeia joio, que semeia discórdias, brigas, intrigas, mentiras, fofocas, calúnias. Estas sementes não são para serem lançadas no coração dos outros. Não foi essa semente que Jesus lançou. Jesus lançou a semente do amor, da misericórdia, da compaixão, da ternura, do diálogo, do perdão, do acolhimento, da simplicidade, da humildade, da mansidão. Sementes essas que precisam continuar sendo semeadas pela palavra de Deus, para tornar o coração do homem, para tornar o nosso coração, a nossa vida melhor. E aí então, os discípulos pedem para Jesus: explica-nos a palavra.
Vamos explicar de uma maneira diferente. O que adianta vir sempre à igreja, ouve a palavra, mas não é capaz de se transformar numa pessoa melhor? Venho à igreja apenas por obrigação, não por convicção, não com desejo de me tornar uma pessoa melhor. Tem tanta gente que lê a palavra, proclama a palavra, ensina a palavra para os outros, mas não vive nada daquilo que lê, que proclama e que escuta na palavra de Deus. É preciso deixar a palavra de Deus entrar dentro de nós, transformar o nosso coração, transformar a nossa vida. Só que a verdade, que é a palavra de Deus, não é ou não são para todos os ouvidos. Cada um ouve aquilo que quer, aquilo que precisa ouvir. Mas a palavra tem a sua eficácia e deve atingir todos os corações de todos nós, de cada um e de todos os irmãos e irmãs. Jesus fala porque Jesus ama aquela multidão, os discípulos, os apóstolos. É preciso falar, é preciso semear. Às vezes, o padre... Depois vem dizer, padre, não fala mais assim, não fala mais disso. A verdade não é para todo ouvido. Mas tem gente que precisa ouvir a palavra de Deus, aquilo que Deus quer, aquilo que Deus fala ao nosso coração. Tem tanta gente que até reza de joelho, mas de pé faz o mal tão grande, faz tanta gente sofrer e chorar. Tem tanta gente que está dentro da igreja, mas fora da igreja é uma pessoa tão pervertida, tão perversa, tão maldosa, tão maliciosa, prejudica e faz chorar tanta gente. A pessoa que mais ama a gente é a que mais fala, ou não é? É ou não é? É. Às vezes o marido diz assim, olha mulher, cuidado com essa amizade, cuidado com essas coisas, cuidado. Às vezes a mulher diz ao marido, olha cuidado com esse negócio, isso não vai dar certo, olha essas amizades. Ah mulher, deixa, ah marido, deixa, que eu sei o que eu estou fazendo. Às vezes o pai e a mãe falam aos filhos, como Jesus fala àquela multidão. Olha meu filho, cuidado com essas amizades, cuidado com esse caminho mais curto, mais fácil, olha, cuidado, toma cuidado, deixa pai, deixa mãe, eu já sou grande, eu já sei o que eu faço, cuidado com a sua namorada, cuidado com o seu namorado, cuidado, deixa que eu sei com quem que eu ando. Depois acontecem as coisas, e acontece. E aí, o que que a mulher vai dizer para o marido? Eu não te avisei? O que que o marido vai dizer para a mulher? Eu não te avisei? O que que o pai e a mãe vai dizer para os filhos? Eu não te avisei, eu não te disse, eu não te alertei, eu não te orientei. Precisamos dar mais ouvidos e fazer aquilo que as pessoas que nos amam falam ao nosso coração e à nossa vida, porque se falam para nós é porque nos amam, querem o nosso bem, porque querem o melhor de nós, porque não querem o sofrimento, não querem as coisas erradas para a nossa vida. Por isso é muito importante a gente dar ouvidos também à palavra de Deus, e à palavra das pessoas que nos amam, que falam também ao nosso coração e à nossa vida. Depois não adianta dizer, como muitos dizem, ah, se eu tivesse te escutado, né, mulher? Ah, se eu tivesse te escutado, né, marido? Ah, se eu tivesse escutado meu pai e a minha mãe, eu não estaria passando, sofrendo o que eu estou passando, sofrendo neste momento, mas eu não quis ouvir. O padre fala, na escola o professor fala, fala, fala, na catequese os catequistas falam, falam, em casa o pai e a mãe falam, e como fala, até para os filhos casados, marido fala para a mulher para o marido, mas nós sempre achamos que já sabemos tudo,
que não precisamos escutar as pessoas que nos amam, que querem o nosso bem e a nossa felicidade. É por isso que de vez em quando nós quebramos a cara. É por isso que nós de vez em quando damos com os burros na água. É por isso que de vez em quando nós estamos sofrendo. Porque nós não colocamos em prática a palavra de Deus, nós não colocamos em prática as palavras daquelas pessoas que mais nos amam, que querem o nosso bem e falam a nós. É preciso dar mais valor à palavra que é a semente, que é capaz de transformar a nossa vida, nos tornar pessoas melhores, para que nós possamos produzir frutos. Ninguém, eu acredito, fala para o mal. Qual é o padre que vai falar para o mal do seu povo? Qual é a liderança que vai falar mal para a sua comunidade? Qual é o pai e a mãe que vai falar coisas erradas para os filhos fazer? Qual é o professor que quer ensinar o caminho errado para os seus alunos? Qual é o catequista que quer ensinar coisas erradas aos seus catequizandos? Nenhum. Só quem ama é capaz de dizer a verdade, de falar a verdade, de dizer aquilo que muitas vezes, embora não se queira ouvir, mas é preciso ouvir para evitar desgastes, danos, sofrimentos e coisas erradas na vida que muitas vezes não tem volta. Hoje nós estamos reunidos aqui, está ali o filho do Osmar. Esse menino está sempre na igreja, a irmã também, sobrinhos também, né? Quem a gente ama, mesmo que a gente não tenha mais, a gente continua amando e tendo. Não é porque um pai morre, uma mãe morre, que nós temos o direito de dizer, meu pai se acabou, minha mãe se acabou, não tenho mais pai, não tenho mais mãe, mas tem sim, tem junto de Deus, tem no coração, tem nas lembranças. Sempre, mesmo que a gente se afaste, mesmo que a gente se separe, porque tem separações que são inevitáveis, há muitas pessoas que ainda continuam conosco, no nosso coração, nas nossas lembranças, na nossa alma, mesmo que mortas, ainda estão ali, como se estivessem vivas. Força, coragem, fé, esperança, que bom, agradeça a Deus, porque o teu pai e a tua mãe te deram a vida, porque tu tens uma família que te ama, porque tu foi um bom filho, porque tu foi um bom irmão e continua sendo. Tenha muita fé, meu querido. Não é fácil, porque a gente não nasceu para perder ninguém, a gente nasceu para ter todo mundo, mas ter todo mundo, às vezes é impossível, da maneira que a gente gostaria física, mas espiritualmente a gente carrega todo mundo no coração e nas lembranças da gente. Que Deus te dê força, coragem, tenha esperança, à irmã, aos sobrinhos, às cunhadas, à família, porque um dia também será só nós e Deus, assim como foi com Osmar. E o que levamos para Deus? O tanto que amamos, o bem que fazemos, àqueles que ajudamos. É isso que vai dar direito à salvação. Deus não vai perguntar quantas missas eu vim, mas Deus vai perguntar em quantas missas eu aprendi aquilo que eu vivi lá fora, o bem que eu vivi lá fora, as pessoas que eu amei lá fora no meu dia a dia. Embora vir na igreja é muito importante, mas o que salva é a nossa vivência, é a nossa prática, é os frutos que nós produzimos na nossa caminhada, no nosso dia a dia, mesmo e apesar com as nossas dificuldades. Se Osmar tinha as suas dificuldades, as suas fraquezas, as suas misérias, as nossas são muito maiores, muitas vezes. Por isso, meus queridos irmãos e irmãs, ainda enquanto há tempo, vamos deixar a palavra de Deus nos transformar em pessoas melhores. Vamos ser ouvintes, praticantes, vivenciadores da palavra de Deus. Deus espera muito, Deus quer muito de cada um de nós. Não deixemos essa semente, que é a palavra viva, morrer no nosso coração, morrer na nossa vida. Que Deus nos dê força, coragem, fé e esperança para continuarmos a nossa caminhada, deixando as sementes do reino germinar, crescer e produzir frutos, para assim, quando o dia também formos chamados, como nosso irmão Osmar,
possamos levar muitas coisas boas no nosso coração, nas nossas lembranças, na nossa alma. E deixe

0: Creio em Deus Pai. Com fé e confiança, levemos a Deus nosso Pai as nossas preces. A cada pedido que será feito, nós vamos responder: Senhor, escutai a nossa prece.
1: Senhor, escutai a nossa prece. A palavra que sair de minha boca não voltará para mim vazia. Fazei, Senhor, que a igreja esteja sempre disponível para semear com entusiasmo a boa nova de Jesus na vida de todos os povos, nós os pedimos.
2: Senhor, escutai a nossa prece.
1: O semeador saiu para semear a boa semente. Ajudai os pais a serem perseverantes na missão de semear a bondade e a fé no coração dos filhos, nós os pedimos. A criação, até o tempo presente, está gemendo como que em dores de parto. Iluminai nossa consciência, para que saibamos bem decidir e respeitemos a obra da vossa criação, nós vos pedimos.
2: Senhor, escutai
1: a nossa prece. A semente que caiu em boa terra é aquele que ouve a palavra e a compreende. Acolhei a prece do nosso coração.
0: Pelos nossos doentes, pelos sofredores, pelos que pedem e precisam das nossas orações, pelos 5 casais que hoje assumiram o compromisso do matrimônio elevado à dignidade de sacramento, e pelo movimento de irmãos que os preparou,
1: nós vos pedimos. Pelo nosso encontro de Neos que se aproxima, para que os casais que forem convidados deem o seu sim e recebam a palavra de Deus no seu coração, nós os pedimos.
0: Pelos missionários e missionárias da pastoral do dízimo, que evangelizam de casa em casa, de porta em porta, e pelas muitas famílias que colaboram o seu dízimo, que mantém as necessidades da nossa paróquia, da nossa igreja, no serviço da evangelização, nós vos pedimos. Tudo isso nós vos pedimos, Pai de bondade, por Jesus Cristo, vosso Filho, na unidade do Espírito Santo. A vida tem dado muitos motivos para a gente chorar, lamentar, reclamar e até desistir às vezes. Mas Deus tem dado muito mais motivos para a gente continuar, perseverar. E que bom que na nossa pobreza nós podemos ajudar a nossa igreja a manter as suas necessidades, o seu trabalho. Por isso, agradecidos, façamos a oração da família dizimista. Diante do vosso altar, Senhor, apresentamos nossa oferenda.
3: Thank you.
0: Quem trouxe o seu dízimo, quem quiser fazer a sua oferta, venha diante do altar, para que também com o pão e o vinho possamos oferecer a Deus a nossa vida, a nossa missão, os frutos que produzimos para a salvação de todos, cantando. Música.

0: Orai, meus irmãos e minhas irmãs, para que este meu e vosso sacrifício, hoje oferecido com nosso dízimo, nossa vida, assim como foi também oferecida à família de Osmar Paulo Lúcio, seja uma oferta agradável a Deus Pai Todo-Poderoso. Olhai, Senhor, os dons da igreja em oração e concedei que os fiéis que os recebem possam crescer em santidade. Por Cristo nosso Senhor.
1: Amém.
0: O Senhor está

celebra a memória do Senhor ressuscitado, enquanto a humanidade inteira espera o domingo sem ocaso para entrar no vosso repouso. Então, contemplaremos a vossa face e louvaremos para sempre a vossa misericórdia. Nesta alegre esperança, unidos aos anjos e santos, cantamos a uma só voz. Música.

Na verdade, vós sois santo, ó Deus do universo, e tudo o que criaste proclama o vosso louvor, porque por Jesus Cristo, vosso Filho e Senhor nosso, e pela força do Espírito Santo, dais vida e santidade a todas as coisas, e não cessai de reunir para vós o povo que vos ofereça em toda parte, do nascer ao pôr do sol, um sacrifício perfeito. Por isso, ó Pai, nós vos suplicamos, santificai pelo Espírito Santo as oferendas que vos apresentamos para serem consagradas, a fim de que se tornem o corpo e o sangue de nosso Senhor Jesus Cristo, que nos mandou.

véspera em que ia ser entregue, Jesus tomou o pão, pronunciou a bênção de ação de graças, partiu o pão, deu a seus discípulos dizendo: tomai todos e comei, isto é o meu corpo, que será entregue por vós.

Do mesmo modo, ao fim daquela ceia, tomou o cálice, pronunciou a bênção de ação de graças e passou entre seus discípulos, dizendo: tomai todos e bebei, este é o cálice do meu sangue, o sangue da nova e eterna aliança, que será derramado por vós e por todos para a remissão dos pecados. Fazei isto em memória de mim.

0: ressurreição e ascensão ao céu, e enquanto esperamos a sua nova vinda, nós vos oferecemos em ação de graças este sacrifício vivo e santo.
1: Aceitai, ó Senhor, a nossa
0: oferta. Olhai com bondade a oblação da vossa igreja, reconhecei nela o sacrifício que nos reconciliou convosco, e concedei que, alimentando-nos com o corpo e o sangue do vosso Filho, repletos do Espírito Santo, nos tornemos em Cristo um só corpo e um só Espírito.
1: O Espírito nos una um só corpo.
0: Que o mesmo Espírito faça de nós uma eterna oferenda para alcançarmos a herança com os vossos santos eleitos, a Santíssima Virgem Maria, Mãe de Deus, São José, seu Esposo, os santos apóstolos, os gloriosos mártires, Santa Teresinha de Jesus, seus santos pais, a bem-aventurada Albertina Beckenbrock e todos os santos que não cessam de interceder por nós na vossa presença.
1: Fazei de nós como a perfeita oferenda.
0: Nós vos suplicamos, Senhor, que esse sacrifício da nossa reconciliação estenda a paz e a salvação ao mundo inteiro. Confirmai na fé e na caridade a vossa igreja que caminha neste mundo com vosso servo, o Papa Leão, o nosso bispo Adilson Pedro Buzin, a nossa paróquia, comunidades, lideranças, crianças, jovens e adultos, os outros ministros e o povo por vós redimido. Atendei propício às preces dessa família que reunisseis em vossa presença. Reconduzi a vós, Pai de misericórdia, todos os vossos filhos e filhas dispersos pelo mundo inteiro.
1: Lembrai, ó Pai, a vossa igreja.
0: Acolhei com bondade no vosso reino os nossos irmãos e irmãs, familiares e amigos que partiram desta vida. O vosso filho Osmar Paulo Lúcio, sétimo dia. Antônio Martins Machado, o meu tio, sétimo dia. Aqueles e aquelas que agora lembramos no silêncio do nosso coração. E aos que morreram na vossa amizade, unidos a eles, esperamos também nós saciar-nos eternamente da vossa glória, por Cristo Senhor nosso. Por Ele, dais ao mundo todo o bem e toda a glória. Por

rezemos, mas também procuremos viver como Jesus nos ensinou. Porque Jesus não ensinou só a rezar, pronto, não. Jesus ensinou a rezar e a viver aquilo que Ele rezou e viveu. Pai nosso, que estais no céu, santificado seja o vosso nome. Livrai-nos de todos os males, ó Pai, das doenças, dos sofrimentos, das guerras e pandemias. E dai-nos hoje a vossa paz, ajudados pela vossa misericórdia, sejamos sempre livres do pecado e protegidos de todos os perigos, enquanto aguardamos a feliz esperança e a vinda do nosso Salvador, Jesus Cristo. Senhor Jesus Cristo, disse aos vossos apóstolos, eu vos deixo a paz, eu vos dou a minha paz. Não olhei os nossos pecados, mas a fé que anima a vossa igreja, dá-lhe segundo o vosso desejo, a paz e a unidade. Vós que sois Deus com o Pai e o Espírito Santo. Amém. Que a paz e o amor do coração de Jesus esteja convosco em vossa casa e com toda a vossa família. Amém.

Felizes somos nós, convidados queridos e amados para a ceia do Senhor. Eis o Cristo, o Cordeiro de Deus, eis aquele que tira os pecados do mundo. Que Ele nos guarde neste mundo e nesta vida e um dia nos conduza até a vida eterna. Amém. Gostaria de pedir que quem for comungar, sempre comungue na frente do padre ou dos ministros. Eu tenho percebido que às vezes tem gente que sai com o corpo de Cristo para comungar lá no corredor, lá no banco. Não pode, não pode, não deve. A gente tem que comungar na frente do padre ou do ministro extraordinário da Santa Comunhão. O padre e o ministro diz o corpo e o sangue de Cristo, e o comungante, que é a assembleia que comunga, diz amém. Tem tanta gente que diz obrigado e outros não dizem nada, ficam com a boca fechada. O amém significa sim, eu aceito, sim, eu creio. Então que façamos um bonito encontro com Jesus Eucarístico.

O Giovanni, o Jadson, ainda temos de casamento o Edivaldo e a Liliane, o Jadson e a Elisângela. Esse como é que é? O Gilcimar e a Solange. Tem mais alguém de aniversário? Vem cá, meu querido, tá aniversário? Ele levantou a mão. Quem é aí que está de aniversário do lado? Isso, vem cá, vem aqui por meio, ó. Ficaram tudo longe, não vão ganhar bolo. Vem cá, isso, lindinha. Que bom. Vamos cantar pelo dom da vida presente de Deus.

vivos aniversariantes! Que bom! Agora os casais aqui para renovar. Isso, minha querida, mais para cá. Ali, ó, mais para cá. Fica de frente para ele. Isso. Isso. Isso. Assim. 3 anos. Casaram no casamento comunitário. Vocês também? Tudo junto. Que bom. Então, tudo junto, ó, e misturado. Que bom. Deus seja louvado pelo casamento de vocês. Casaram e não sumiram, né? Tem gente que casa e some. Eles não. Então, vocês vão repetir o que o padre vai falando, tá? Bendito seja Deus. Porque por vossa graça...

sendo fiel. E Deus conserve o seu amor na abundância da vossa graça, do Pai, do Filho, do Espírito Santo. À tarde já tivemos beijo de 5 casais, agora de mais 3. Nós vamos saudá-los enquanto receberão beijo jubilar do seu esposo. Nós vamos saudá-los com uma salva de palmas. Coragem. Que bom, parabéns hoje, felicidade sempre. Tem alguma criança que veio a primeira vez na missa hoje? Não, né? Não vi nenhum. Não. Obrigado aos visitantes. Quem é que está aí? Tanta gente de fora, levante a mão. Tanto rosto diferente, uma salva de palmas, né? Que bom, Deus seja louvado. O Senhor esteja convosco. Que desça sobre vós e permaneça para sempre a bênção de Deus Todo-Poderoso, para que possais produzir frutos para a salvação de todos. Pai, Filho e Espírito Santo. Obrigado à rádio comunitária que transmitiu a missa. Ide em paz, produza muitos frutos e que o Senhor sempre vos acompanhe.

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0: 20h55.
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